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0: Muito bem, 20 horas, 11 minutos. O meu amigo João Amorim pediu aqui, rapaz, as águas de São Francisco. Aí sim. César e Paulinho chegando aqui às águas de São Francisco. Hoje é sexta-feira, hoje pode.
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3: Muito bem, estamos de volta. 20 horas 37 minutos aqui na Conte. 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Tá chegando aqui Milionário José Rico, decida!
4: No amor há momentos e temos que dizer um para o outro, decida!

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0: Muito bem, 20 horas 54 minutos, sextou, bebê. E a gente vai ficando por aqui, né? Estamos na reta final aqui do nosso programa. Mas amanhã, cedinho, 5 horas da manhã, a gente volta, porque amanhã tem programa Café e Viola. Eu e o véio Geraldo, aquele mentiroso. Uma boa noite pra vocês. E amanhã a gente volta. Vou ali só tirar um soninho e já já eu volto aqui na programação, tá bom? Vou deixando as últimas aqui, Daniel, Fricote, na sequência tem Jean Giovanni, Taça em Prantos, e depois tem A Voz do Brasil. Tchau, tchau pra vocês! Beijo, beijo, até amanhã! Amanhã tem Café e Viola, não esquece não, tá? Tchau, tchau!
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3: Ai, meu Deus do céu, essa mulher tem um Fricote que não é fácil, não!

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0: Está no ar a Voz do Brasil. As notícias do governo federal que movimentaram o país no dia de hoje.
1: Olá, boa noite.
2: Boa noite para você que nos acompanha em todo o país.
1: Sexta-feira, 14 de agosto de 2026.
2: Vamos ao destaque do dia.
1: Vícios em apostas.
2: 1.200.000 brasileiros decidiram bloquear o próprio acesso às plataformas.
1: E mais de 800 mil pessoas estão impedidas de apostar em bets por participarem de renegociação de dívidas. Dilson Santa Fé.
3: Nesse total, aproximadamente 794.200 estão relacionadas à modalidade voltada a inadimplentes.
2: A regulação da publicidade para bets foi tema da entrevista de hoje.
1: Ricardo Morishita, da Secretaria Nacional de Defesa do Consumidor, faz um alerta para quem gosta de jogar.
4: Jogar faz você perder dinheiro. Você perde. A regra é perder.
2: E hoje vamos fazer um passeio por patrimônios históricos brasileiros.
1: O Brasil possui 26 locais com esse título mundial da Unesco.
2: Pela voz de quem vive no local, conheceremos mais sobre três cidades tombadas.
5: Sou nascido aqui em Ouro Preto, sempre fui apaixonado pela história, sempre ficava encantado, né, com aquele centro histórico ali, parecia a cidade que a gente vê naqueles filmes europeus.
6: São Miguel das Missões, que esse ano estamos comemorando 400 anos da história das Missões.
7: E as pessoas só conhecem a cidade de Olinda pelo carnaval, mas muita coisa em Olinda aconteceu primeiramente.
1: Hoje na apresentação da Voz do Brasil, Luciano Seixas e eu, Mariana Jungmann.
2: E acompanhe a gente ao vivo, acesse radiogov.ebc.com.br ou o canal Gov na sua TV aberta.
1: O governo brasileiro abriu processo para avaliar a adoção de medidas de reciprocidade em resposta às tarifas impostas pelos Estados Unidos.
2: A análise tem como base a Lei da Reciprocidade Econômica, que permite ao Brasil adotar medidas para responder a ações comerciais consideradas prejudiciais ao país.
1: O Ministério das Relações Exteriores também informou a solicitação de consultas diplomáticas com o objetivo de buscar uma solução por meio do diálogo.
2: Enquanto isso, o governo brasileiro seguirá defendendo o multilateralismo e buscando novos mercados para os produtos brasileiros.
1: Uma resolução do Ministério de Minas e Energia define diretrizes para o combate a fraudes e adulterações no mercado de combustíveis e de derivados de petróleo.
2: A norma também apresenta medidas para o fortalecimento da fiscalização pela Agência Nacional do Petróleo, Gás Natural e Biocombustíveis, ANP.
8: O objetivo da norma é fortalecer a fiscalização do mercado de combustíveis. Elaborada pelo Conselho Nacional de Política Energética, o documento estabelece a atuação da Agência Nacional do Petróleo, Gás Natural e Biocombustíveis nas ações preventivas de fiscalização dos agentes regulados, nas atividades de produção, importação, distribuição e revenda varejista de combustíveis e derivados de petróleo. Assim, a ANP poderá fazer a identificação antecipada de falhas e a adoção de medidas corretivas para manter o adequado funcionamento dos equipamentos, contribuindo para o aumento da confiabilidade e segurança operacional. A norma determina ainda um maior intercâmbio de informações eletrônicas com institutos de defesa do consumidor, ministérios públicos, polícias civil e federal e Inmetro. Caberá também à ANP combater as fraudes no setor, com atenção especial para matérias-primas, tipos de petróleo utilizados, os derivados e biocombustíveis produzidos, atestando anualmente que a produção está adequada ao processo produtivo, garantindo uma maior confiabilidade aos consumidores. Nazi Brum para a Voz do Brasil.
1: Quem negociou dívidas de cartão ou de contrato com o FIES não pode realizar apostas nas chamadas bets.
2: De acordo com o Ministério da Fazenda, cerca de 800 mil pessoas estão impedidas por conta das renegociações.
1: A restrição também abrange beneficiários de programas sociais e aqueles que decidiram aderir à plataforma de autoexclusão.
3: Mais de 800 mil pessoas que renegociaram dívidas estão impedidas de apostar em plataformas autorizadas pela Secretaria de Prêmios e Apostas, a SPA. Desse total, aproximadamente 794.200 estão relacionadas à modalidade voltada a inadimplentes e 33.120 ao Fundo de Financiamento Estudantil, o FIES. Também há bloqueios para beneficiários do Bolsa Família e do Benefício de Prestação Continuada, chamada o BPC. Segundo o Ministério da Fazenda, essas restrições seguem uma decisão do Supremo Tribunal Federal, o STF. Outra opção é a plataforma centralizada de autoexclusão, que permite solicitar o bloqueio de acesso às plataformas autorizadas. Já foram registrados mais de 1.200.000 pedidos. A plataforma também oferece cursos gratuitos sobre aspectos comportamentais e financeiros relacionados às apostas. Ainda um autoteste de saúde mental, com informações sobre riscos associados a apostas e pontos de atendimento no Sistema Único de Saúde, o SUS. Para obter mais informações e entrar na plataforma de autoexclusão, acesse gov.br/fazenda. Dilson Santa Fé, para a Voz do Brasil.
2: Pois é, e o vício em apostas, especialmente entre os consumidores que utilizam casas ilegais, vem preocupando os órgãos de controle do governo federal.
1: Para reduzir os prejuízos, uma portaria regulou as publicidades das casas de apostas, as chamadas bets.
2: Entre os órgãos envolvidos na regulação e fiscalização dessas propagandas está a Senacom, a Secretaria Nacional de Defesa do Consumidor.
1: E esta semana o tema foi discutido em oficina promovida pela Secretaria com PROCONs de todo o país.
2: Hoje nós conversamos mais cedo sobre o assunto com o secretário da Senacom, Ricardo Morishita. Acompanhe.
1: Secretário Ricardo Morishita, bem-vindo à Voz do Brasil. Prazer ter o senhor com a gente. Bom, secretário, essa semana a Senacom promoveu duas oficinas voltadas para as entidades do Sistema Nacional de Defesa do Consumidor, né? Uma delas reuniu os PROCONs de todo o Brasil para tratar de crédito ao consumidor, fiscalização e combate ao endividamento. Queria que o senhor falasse para a gente, então, o que foi abordado e como os PROCONs podem ajudar nesses problemas das famílias.
9: Muito bom. Olha, esse é um tema que tem preocupado todos os consumidores, o endividamento. Ele é um tema muito relevante. A primeira medida é trocar informações. A segunda é trabalhar na prevenção, combater tudo aquilo que pode ser combatido preventivamente. E depois verificar os efeitos para que na reparação, na negociação da dívida do consumidor, a gente consiga dar sempre a melhor proteção.
2: Tem uma outra oficina, que a Mariana falou de duas, né? Que seria a capacitação desses órgãos de defesa do consumidor em relação às bets, né? As apostas de cota fixa, chamadas bets, que hoje é um problema nacional, né? Se não mundial. O que foi abordado nessa capacitação, secretário?
9: Olha, basicamente, a gente estava bastante preocupado com a questão da publicidade. Essa oficina, ela reuniu, eu acho que isso é importante a gente comentar, os três grandes setores públicos, a área pública que tem poder de fiscalizar e ajuizar ações. Então, nós tivemos lideranças dos PROCONs, das cinco regiões do país, nós tivemos promotores que estão trabalhando com esse tema e também a Defensoria Pública. Porque a tutela, a proteção e o acesso dos consumidores carentes individualmente, você tem a Defensoria trabalhando. E os três juntos, além de trocar informações, a gente pôde olhar, sobretudo, para como isso chega para o nosso consumidor. E o foco é sempre o combate à ilegalidade, o combate daquelas que são legalizadas, mas estão cometendo abusos, e o foco é sempre você ajudar nesse mecanismo de prevenção.
1: Inclusive, a gente teve recentemente uma portaria interministerial, né, para tratar dessa questão da publicidade das bets, e a Senacom faz parte dessa... desse grupo aí de organismos do governo que montaram essa portaria.
9: Exatamente, isso é fundamental, né? Você vê o Estado trabalhando junto, coordenadamente, melhora, potencializa os efeitos no dia a dia do nosso consumidor.
2: As plataformas que estão regularizadas, né, junto ao governo federal, estão autorizadas a funcionar, tudo certinho, elas também têm limites, não é isso, secretário? O que as propagandas delas não podem conter, por exemplo?
9: Olha, eu acho super importante, mas eu posso fazer uma observação? O primeiro grande alerta para o consumidor: cuidado com as ilegais. Não há como ganhar com as ilegais. Elas estão descumprindo a norma, não recolhem os valores, não tem segurança para o jogo. É perda certa. Jogar numa bet ilegal é um prejuízo gigantesco para os consumidores, para o bolso dele e para a saúde dele. Então a gente faz esse primeiro alerta: cuidado consumidor. Cuidado com a bet legal. Essa é a primeira grande frente. A segunda, Luciano, é aquela para as legalizadas. E aqui, acho que tem uma contribuição importante, uma clareza que o Estado brasileiro está dizendo. Três frases que ajudam a gente a entender quais as cautelas que o consumidor jogador, o consumidor apostador precisa ter. A primeira delas é o que o Ministério da Fazenda diz: jogar faz você perder dinheiro. Você perde, a regra é perder. Por isso, toda publicidade. Por exemplo, aquela que mostra que houve um consumidor que ganhou. Aí mostra lá que aquele foi o premiado, mostra o valor que foi premiado. É enganoso, porque a regra é perder. Em mais de 90% dos jogos, em mais de 97%, 94%, eu tive agora no Espírito Santo, o Ministério Público fez uma mensuração. Pelo menos 94% dos jogos são perdidos. O consumidor perde. Mostrar que ele está ganhando é uma enganosidade. Não pode. Essa é uma questão. A segunda questão, como jogar? A regra é perder? Aquele que vai na internet ensinar como a pessoa ganha é profundamente enganoso. Como é que você ensina alguém a ter sorte? Quando, na maioria das vezes, você vai perder. Porque é essa a primeira frase de advertência que precisa ser observada. Você vai perder. Você joga por entretenimento. É para se divertir. Mas não porque você vai perder. Essa é a primeira frase. E toda publicidade que for contrária a essa frase, ela é enganosa. Essa é a primeira regra. Você vai perder. A segunda regra, que essa diz respeito à saúde e à segurança dele. Pode causar dependência. É sério isso. Porque é biológico. Há uma interferência no comportamento biológico. Então, pode viciar. Porque pode viciar, tem uma regra importante. Quando você faz uma publicidade e facilita o jogo, quando você, por exemplo, o consumidor entra ali e aí tem, por exemplo, um botãozinho para turbinar a jogada. Olha, turbinar a jogada, você está incentivando ele a jogar mais. São mecanismos que podem causar vício, dependência. Bonificar é proibido. Por quê? Porque a bonificação, você vai entrar na bet, já ganha bonificação, é objetivo, é proibido. É prática abusiva. A 14.790, que é a lei que regulamenta, proíbe, e a portaria 73 interministerial diz a mesma coisa. Por quê? Porque na hora que você dá o bônus, você está incentivando a pessoa a jogar e está aumentando o risco em relação à sua saúde e sua segurança. Jogar pode causar dependência. Você perde dinheiro, pode causar dependência. É o Estado brasileiro dizendo isso. E a terceira coisa, qual é? É aquela que também machuca muito o consumidor. É quando se diz: apostar não é investimento. Não é. Não pode se dizer que é investimento. Não pode se criar cursos, né? Eu vi uma vez um influenciador dizendo assim: apostar é igual fazer investimento. Você precisa ter resiliência, você precisa ter força, mesmo perdendo. Se você não continuar jogando, você vai perder mais ainda. É profundamente enganoso.
1: Então, só para a gente concluir, secretário, quais são os canais de denúncias para quem observar propagandas de bet que estejam aí infringindo todas essas regras? Olha, ou propagandas de bets ilegais?
9: Perfeito. Há sempre o canal do Fala BR, que ele pode entrar e pode fazer a sua denúncia. Mas lembra, se a gente está falando das bets legalizadas, aquelas que são autorizadas a funcionar, essa ela tem o consumidor.gov.br. Porque elas são obrigadas a se registrar ali. Agora, tem uma dica que eu acho que é bacana. Como é que você sabe que uma bet é legalizada ou não?
1: Tem um site que você pode conferir.
9: Tem um site,
1: né?
9: Essa é uma boa, exatamente. É o
1: eu
9: site...
1: já fiz entrevistas
9: boa,
1: antes sobre
9: boa,
1: isso.
9: É isso mesmo. É a Secretaria de Prêmios e Apostas, que tem lá um site, e todas as legalizadas estão ali. Agora, a dica mais prática. Veja se ela é bet.br. Ela pode ter qualquer nome, mas tem que ter o nome dela, .bet.br. Se não tem, precisa tomar cuidado. Tem uma exceção também. Tem seis estados que regulamentam bets: Rio, Minas Gerais, Paraná, Paraíba, Maranhão, Sergipe e Tocantins.
4: Até agora são 6. 21 é fácil, em 21 estados.
1: Bet.br.
2: Muito bem, nós conversamos com o Ricardo Morichita, secretário nacional de defesa do consumidor. Muito obrigado por sua entrevista aqui à Voz do Brasil.
4: Uma alegria estar com vocês, sempre à disposição.
1: Será realizado neste final de semana um mutirão com 10 mil vagas de atendimento em agências da Previdência Social.
2: Para participar, o cidadão deve realizar o agendamento previamente pelo site ou aplicativo Meu INSS ou pela Central 135.
1: E fique atento, golpes e informações falsas sobre benefícios previdenciários têm feito cada vez mais vítimas.
2: Para acessar serviços com segurança e evitar fraudes, aposentados, pensionistas e demais segurados devem utilizar apenas os canais oficiais do INSS.
1: O Meu INSS reúne mais de 100 serviços e permite resolver diversas demandas sem sair de casa.
10: A Ivanilce da Silva Santos é aposentada em Rio Branco, no Acre, e conta que sempre que precisa, usa o aplicativo Meu INSS.
11: Eu sempre está assim, eu uso qualquer hora, através do Gov, né? Eu consigo entrar no Meu INSS e fazer tudo o que eu quero pelo celular.
10: Atualmente, mais de 100 serviços do INSS são oferecidos de forma digital pelo aplicativo ou pelo site Meu INSS. A ferramenta foi criada para simplificar o acesso a serviços e evitar filas nas agências. E hoje, 6 em cada 10 requerimentos já são feitos pelas plataformas, segundo a diretora de Tecnologia da Informação do INSS, Aruana Espíndola.
12: Os principais serviços, além do requerimento de benefício por incapacidade, que hoje também é feito de maneira digital, além disso, salário e maternidade, pensão por morte e aposentadorias também são efetuados por esse site ou aplicativo.
10: Para acessar o Meu INSS, basta ter cadastro no gov.br. Mas quem ainda não tem, pode usar a própria plataforma para solicitar. Além da senha, o aplicativo oferece o duplo fator de segurança. Mas é preciso tomar alguns cuidados para evitar golpes, como não compartilhar senhas e nem confiar em mensagens, solicitando dados, se passando pelo INSS. Reportagem Gabriela Noronha.

0: estão devidamente credenciados, reconhecidos ou autorizados pelo Ministério da Educação. A consulta ocorre por meio do Sistema Eletrônico de Acompanhamento de Processos da Educação Superior, o EMEC. O sistema gerencia, regula e monitora as faculdades, as universidades e os cursos de graduação e pós-graduação no Brasil. Instituições sem credenciamento e cursos sem autorização não podem funcionar. Já sem reconhecimento, os cursos não podem ter seus respectivos diplomas emitidos e validados. Ao consultar a instituição, também é possível verificar o índice geral de cursos e o conceito institucional. Eles são indicadores de qualidade do MEC, calculados pelo INEP. Rafael Arruda, diretor de Política Regulatória da Secretaria de Regulação e Supervisão da Educação Superior do MEC, destaca a importância de o estudante consultar esses indicadores.
1: É importante que as pessoas entendam a necessidade de observar essas informações para que possam fazer seus cursos em instituições adequadas, corretas e, ao mesmo tempo, de qualidade, e seus cursos também.
0: Antes de serem reconhecidos pelo MEC, os cursos de graduação passam por diferentes etapas de regulação da educação superior. O curso autorizado é aquele que recebe permissão para iniciar seu funcionamento e ofertar aulas. Já o reconhecimento é a confirmação para que o diploma tenha validade oficial em todo o país. Reportagem Júlio César de Oliveira.
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3: Na próxima segunda-feira é o Dia Nacional do Patrimônio Histórico.
4: O patrimônio é o legado do nosso passado, aquilo com que convivemos hoje e é considerado de valor excepcional para a humanidade, como define a Unesco, a Organização das Nações Unidas para a Educação, a Ciência e a Cultura.
3: No nosso primeiro episódio da Voz do Brasil, vamos falar sobre patrimônios mundiais localizados aqui no Brasil. Acompanhe.
5: Identidade e tradição. Cada pedacinho desse país, que recebeu o título de Patrimônio Histórico Mundial, preserva a memória e garante a riqueza da história por gerações. O Brasil possui 26 locais que receberam essa classificação, seja pela importância da arquitetura e da cultura, ou pela beleza natural e ambiental. Então, já que estamos pertinho do Dia Nacional do Patrimônio Histórico, vamos conhecer três desses lugares que já ganharam esse reconhecimento mundial da Unesco. Nossa primeira parada é no Nordeste do país. Vamos até Olinda, em Pernambuco, conhecer o Centro Histórico. Ao caminhar pelas famosas ladeiras da cidade, encontramos igrejas centenárias, conventos e casarões coloridos. O guia turístico Júlio de Paula diz que Olinda não se resume aos famosos bonecos gigantes.
6: E as pessoas só conhecem a cidade de Olinda pelo carnaval, mas muita coisa em Olinda aconteceu primeiramente. A primeira ordem dos carmelitas do Brasil é em Olinda, primeiro convento franciscano do Brasil é em Olinda, primeira catedral que está de pé, né, nos dias de hoje, de 1537, Catedral da Sé, é antigo, primeira faculdade de direito, primeiro hospital do Brasil, enfim, muita coisa primeiro em Olinda, é o início da colonização.
5: E agora a gente viaja para outro destino. Estamos em Minas Gerais. E o hino do estado vem da gaita do nosso guia turístico Jim Neguinho. Ele vai nos apresentar a cidade de Ouro Preto. O município foi o primeiro do país a ser declarado Patrimônio Cultural da Humanidade pela Unesco em 1980. E aqui o passeio é completo, museus, esculturas e muitas igrejas, com destaque para São Francisco de Assis, feita pelo artista e arquiteto Aleijadinho. Além disso, podemos ver a história do Brasil por toda parte, como as Minas de Ouro, uma importante influência dos africanos, como nos conta Jim Neguinho.
7: Eram pessoas escravizadas, engenheiros, mineradores de regiões específicas do continente africano, que foram trazidos para aquelas condições de escravos para trabalhar na mina de ouro. Os portugueses trouxeram para Ouro Preto mão de obra especializada esse tipo de mineração. Então eu super recomendo conhecer a mina de ouro e a senzala, conhecer esse legado do povo africano aqui na nossa cidade.
5: E para fechar a nossa viagem,

0: Atravessamos o país e vamos percorrer mais de 1.800 quilômetros para o nosso próximo destino. Estamos em São Miguel das Missões, no Rio Grande do Sul. Aqui é possível conhecer os trabalhos dos jesuítas durante os séculos 17 e 18. A principal atração da cidade é o sítio arqueológico de São Miguel Arcanjo. À noite, o turista pode participar de mais um espetáculo. Quem nos conta é a guia Cris Bueno.
1: De noite tem um espetáculo de som e luz, que é um dos espetáculos mais antigos do país, desde a sua criação, que jamais foi interrompido.
0: A Cris Bueno também falou sobre uma famosa tradição na cidade.
1: São Miguel também é reconhecido como a terra dos benzedores, tem vários benzedores que atendem na sua própria casa. Benzimento era indígena e foi passando de pai para filho.
0: E só de falar desses três lugares já deu para perceber que o Brasil é muito rico de história e de patrimônios, não é mesmo? Para conferir a lista de patrimônios mundiais reconhecidos pela Unesco, é só acessar o site whc.unesco.org. Aqui é a Raquel Mariano e nos encontramos na nossa próxima viagem. Até lá!
2: Bom, e na próxima sexta-feira a gente traz mais um episódio da Voz pelo Brasil. Dessa vez a gente vai falar sobre folclore e trazer o Boi Bumbá do Maranhão.
3: E essas foram as notícias do governo federal.
2: Uma realização da Secretaria de Comunicação Social da Presidência da República.
3: Com produção da empresa Brasil de Comunicação.
2: Fique agora com as notícias do Poder Judiciário e do Congresso Nacional. Boa noite, um bom fim de semana.
3: A gente volta na segunda-feira. Boa noite.
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6: Prazo para envio de propostas de modernização do sistema de justiça termina neste sábado.
7: STJ mantém multa do IBAMA à importadora que comprou borboletas mortas da China.
6: Amanhã é o último dia para informar sobre o transporte gratuito de indígenas no dia das eleições.
7: Boa noite, eu sou Marcela Luiza.
6: E eu sou Walter Lima.
7: Nesta semana, o presidente do Supremo Tribunal Federal e do Conselho Nacional de Justiça, ministro Edson Fachin, e o presidente do Banco Central, Gabriel Galípolo, revisaram uma portaria conjunta que cria um grupo executivo responsável por desenvolver as bases de Sistema Nacional de Registro, Rastreabilidade e Controle da Cessão de Créditos de Precatórios.
6: Na ocasião, o ministro Edson Fachin destacou que o objetivo da iniciativa é garantir mais transparência e segurança. Vamos ouvir um trecho.
8: O objetivo dessa nova regulação, obviamente, não é impedir a circulação de créditos, mas sim de garantir que ocorra com transparência, segurança jurídica, rastreabilidade e proteção aos credores, especialmente aos credores em situação de vulnerabilidade.
7: A nova regulamentação torna obrigatória a escritura pública na primeira transferência do precatório.
6: A medida busca garantir ao credor informações claras sobre o valor atualizado do crédito, o preço negociado e as consequências da operação.
7: O Superior Tribunal de Justiça restabeleceu a multa aplicada pelo IBAMA a uma pessoa que comprou 158 borboletas mortas da China sem autorização dos órgãos ambientais.
6: Para os ministros, o ato constitui infração à legislação ambiental. Fátima Uchoa.
9: As borboletas mortas seriam utilizadas na fabricação de quadros. A compradora alegou que a proibição de introduzir espécime no país sem autorização só seria aplicada à importação de animais vivos. Após o argumento ser rejeitado em primeira instância, o TRF4 o aceitou. Já a primeira turma do STJ restabeleceu a multa de R$ 33.600. Seguindo o voto da ministra Regina Helena Costa, que prevaleceu no julgamento, o colegiado considerou que a legislação que proíbe a introdução no território nacional de animais estranhos à fauna brasileira não distingue entre espécies espécimes vivos e mortos. Assim, basta que um espécime animal ingresse no território nacional sem a licença para que haja infração.
7: Termina amanhã o prazo para que instituições públicas, privadas e da sociedade civil possam apresentar propostas para modernizar o sistema de justiça.
6: As sugestões devem buscar mais eficiência, transparência, acesso à justiça e fortalecimento da governança, com baixo ou nenhum impacto fiscal.
7: Cada instituição poderá apresentar uma única contribuição diretamente por meio de formulário disponível no site do STF, com envio de resumo escrito de até 4 mil caracteres.
6: As contribuições serão comprovadas pelo Grupo de Estudos para a Modernização do Sistema de Justiça, criado pelo presidente do Supremo, ministro Edson Fachin, no âmbito do Centro de Estudos Constitucionais do Tribunal.
7: Sábado é o último dia para informar sobre transporte de eleitores de aldeias indígenas e moradores de zonas rurais, quilombos e outras comunidades tradicionais.
6: O prazo é para o transporte gratuito no dia das eleições. Fábio Ruas.
10: Responsáveis por repartições e unidades do Serviço Público Federal, Estadual ou Municipal devem informar ao juízo eleitoral o número, a espécie e a lotação dos veículos e das embarcações. O dia 15 de agosto também é data limite para informar itinerários, horários e modalidades de transporte que serão ofertados gratuitamente nos dias de votação. Candidatas, candidatos, partidos, federações, coligações ou qualquer pessoa não podem fornecer transporte a eleitoras e eleitores no dia da votação.
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6: Boa noite.
7: E um bom fim de semana.
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12: Eu sou Humberto Pinheiro e estes são os destaques de hoje do Jornal do Senado, que começa agora. Senado aprova sistema de alerta para localizar pessoas desaparecidas. Alcolumbre destaca a produtividade das semanas de esforço concentrado. Cidadania digital pode virar parte da educação básica para prevenir riscos no ambiente virtual. Boa noite. O Brasil registrou 43.828 desaparecimentos só no primeiro semestre de 2026, segundo dados do painel estatístico do Sistema Nacional de Informações de Segurança Pública do Ministério da Justiça. Para mudar esse cenário, a Comissão de Direitos Humanos aprovou a criação de um Sistema Nacional de Alerta para ajudar a localizar pessoas desaparecidas. Repórter César Mendes.
13: O projeto da senadora Damaris Alves, do Republicanos do Distrito Federal, determina que as buscas comecem logo após o registro da ocorrência e classifica os casos como voluntários, involuntários ou criminosos, cada um com seu protocolo específico. Avisos de alerta serão enviados por aplicativo e internet a pessoas que possam ajudar nas buscas com base na localização da ocorrência. Alterações feitas na proposta original ampliam o conceito de desaparecimento involuntário para incluir grupos vulneráveis como crianças, idosos e pessoas com deficiência, e passam a usar o termo desaparecimento criminoso no lugar de desaparecimento forçado, como explica a senadora Roberta Scioli, do Republicanos de Roraima, que leu o relatório.
14: Essa alteração busca evitar o uso inadequado da expressão desaparecimento forçado, que já possui sentido jurídico próprio no direito internacional e no ordenamento jurídico brasileiro.
13: A proposta vai passar por votação em turno suplementar antes de seguir para a Comissão de Constituição e Justiça.
15: O senador astronauta Marcos Pontes, do PL de São Paulo, criticou a medida provisória que prevê a avaliação pelo Ministério da Educação da proficiência dos médicos recém-formados por meio do Exame Nacional de Avaliação da Formação Médica, o ENAMED. Ele defendeu o projeto de lei de sua autoria que prevê a aplicação do exame pelo Conselho Federal de Medicina como requisito para o exercício profissional. Marcos Pontes destacou que um conceito básico da administração é que quem executa não fiscaliza a própria execução. Assim, para ele, quem executa a formação, ou seja, o Ministério da Educação, não pode fiscalizar a própria formação, o que seria um erro grosseiro.
16: Quem tem que fazer esse exame, quem tem que executar esse exame, tem que ser o Conselho Federal de Medicina, que é o órgão preparado para isso, formado por seus pares, os médicos, são aqueles que entendem do que tem que ser feito para que tenha uma medicina melhor no país.
15: Já o senador Plínio Valério, do PSDB do Amazonas, cobrou a votação da proposta de emenda à Constituição, que amplia a autonomia operacional e orçamentária e financeira do Banco Central. Segundo o parlamentar, a PEC 65 de 2023 também prevê medidas para garantir a continuidade do PIX sob responsabilidade do Banco Central. Plínio lembrou que na época houve um acordo para que a proposta fosse votada em plenário após um prazo de 14 dias, solicitado pelo governo, mas a votação até agora não ocorreu. O senador defendeu o cumprimento do acordo e pediu que o texto seja apreciado logo. Para ele, o período eleitoral não deveria impedir a análise.
17: Há uma disputa econômica mais ampla pelo PIX, só não percebe isso quem não quer. O momento é este. No plano internacional, nós temos uma importante conquista a preservar e ampliar. Na nossa economia, sabemos todos a necessidade de defesa da moeda.
15: Após a semana de esforço concentrado realizado pelo Senado Federal, o presidente da Casa, senador Davi Alcolumbre, defendeu o modelo semipresencial. Alcolumbre reforçou a possibilidade dos senadores conciliarem suas obrigações em Brasília sem deixar de prestar conta nos estados. Mais detalhes com o repórter Douglas Castilho.
18: Com a proximidade das eleições, é prática comum no Congresso Nacional a realização de semanas de esforço concentrado, quando os parlamentares se reúnem em sessão para intensificar negociações importantes e votar matérias prioritárias. A medida é utilizada já que as reuniões para decidir as campanhas demandam presença maior dos parlamentares em suas bases. Os senadores que pretendem a reeleição têm até o próximo dia 15 para pedir o registro no Tribunal Superior Eleitoral. Ao fim da sessão realizada na última terça-feira, Davi Alcolumbre reforçou a utilidade do calendário especial.
19: Se nós pegarmos a produtividade da atuação do dia de hoje no Senado Federal, nós cumprimos integralmente o que estava pautado pela Secretaria-Geral da Mesa e anunciado, e incluímos outras matérias como item extra-pauta de solicitação de senadoras e de senadores, inclusive do governo, ou seja, aumentando e muito a eficiência da sessão deliberativa da Semana de Esforço Concentrado.
18: Nas eleições de 2026, 54 vagas no Senado estarão em disputa.
15: O Senado aprovou empréstimos aos municípios de Maceió, em Alagoas, Águas Lindas de Goiás e ao estado de Mato Grosso do Sul. As operações de crédito vão financiar projetos de mobilidade urbana, saúde e infraestrutura. Repórter Lana Dias.
20: Maceió vai contratar 150 milhões de dólares para financiar parte de projetos e obras de infraestrutura e mobilidade urbana, incluindo o sistema de ônibus de trânsito rápido. O dinheiro virá do novo Banco de Desenvolvimento, o Banco do BRICS. Mato Grosso do Sul também foi autorizado a pedir crédito de 80 milhões de dólares junto ao Banco Interamericano de Desenvolvimento, com o objetivo de apoiar a parceria público-privada do Hospital Regional do Estado. A relatora do texto, senadora Tereza Cristina, do Progressistas de Mato Grosso do Sul, explicou que o empréstimo dará mais segurança ao projeto.
21: A operação de crédito contingente constitui instrumento destinado a conferir segurança financeira à parceria público-privada do Hospital Regional de Mato Grosso do Sul, reduzindo os riscos associados ao cumprimento das obrigações do poder público, contribuindo para a estabilidade da relação contratual.
20: Os senadores ainda aprovaram um empréstimo para o município de Águas Lindas de Goiás, que será destinado à infraestrutura, saneamento, mobilidade e demais serviços públicos na cidade. Os textos irão à promulgação. Música.
0: A Comissão de Ciência e Tecnologia aprovou o projeto que inclui a cidade digital como novo eixo da Política Nacional de Educação Digital. A proposta prevê ações nas escolas para prevenir riscos no ambiente virtual. O texto também prevê capacitação de professores e apoio às famílias. A proposta segue para a Comissão de Educação, onde será analisada em decisão terminativa. Mais informações com a repórter Patrícia Oliveira.
1: Com foco no uso de tecnologias digitais por crianças e adolescentes, o projeto aprovado prevê que escolas da educação básica promovam estratégias para prevenir o bullying no ambiente virtual, a superexposição e o uso excessivo de telas, além do compartilhamento indevido de dados e imagens e a desinformação. O texto também prevê a formação de professores e gestores, atenção à saúde mental, campanhas sobre direitos e deveres no ambiente digital e orientação às famílias, aspecto destacado pelo senador astronauta Marcos Pontes, do PL de São Paulo.
22: Às vezes o pai ou a mãe, né, ou os dois, chega e fala assim, deixa lá o celular com a criança conectada, mas não faz ideia com quem essa criança está conversando, não faz ideia o que ela está vendo.
1: O projeto também estabelece medidas para ampliar a inclusão digital e a educação midiática. A proposta segue para decisão final na Comissão de Educação.
0: Com edição de Paulo Groba e trabalhos técnicos de João Lira, o Jornal do Senado fica por aqui. Acompanhe agora as notícias do Tribunal de Contas da União e da Câmara dos Deputados. Boa noite e um bom fim de semana.
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24: O Tribunal de Contas da União quer ouvir motoristas de todo o país sobre a qualidade dos combustíveis. A consulta faz parte de uma auditoria que avalia a fiscalização da Agência Nacional do Petróleo. Podem participar caminhoneiros, motociclistas, taxistas, motoristas de aplicativo e qualquer pessoa interessada. O questionário pergunta sobre a qualidade dos combustíveis, a fiscalização e o monitoramento realizados pela agência. As respostas vão ajudar o TCU a identificar problemas e auxiliar a auditoria. O objetivo também é melhorar o atendimento às denúncias feitas pelos consumidores. Combustíveis de baixa qualidade podem causar prejuízos aos motoristas, aumentar custos e até comprometer a segurança dos veículos. O questionário pode ser respondido até o dia 10 de setembro. Saiba mais em tcu.gov.br.
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25: Deputados permitem desconto nos salários para pagamento de aluguel.
26: Câmara autoriza porte de arma, oficial de justiça e fiscal agropecuário.
25: Plenário garante novas regras para venda e troca de milhas por dinheiro.
27: Boa noite. A Câmara aprovou um projeto que garante o resgate de milhas por dinheiro e a venda para terceiros nos programas de fidelidade. O repórter Antônio Vital acompanhou a votação.
28: O plenário da Câmara aprovou o projeto que garante direitos das pessoas que adquirirem milhas em programas de fidelidade, como a possibilidade de vender o saldo para terceiros. A proposta regulamenta o funcionamento desse tipo de programa e define regras para a venda, transferência e troca de pontos e milhas por dinheiro. De acordo com o projeto apresentado pelo deputado Ricardo Aires, do Republicanos de Tocantins, as empresas que oferecem programas de fidelidade só poderão restringir a venda de milhas pelos clientes se oferecerem uma opção para converter esses pontos diretamente em dinheiro vivo. Se não houver a opção de troca por dinheiro, a empresa fica impedida de bloquear contas, limitar o número de beneficiários ou dificultar a venda ou transferência dos pontos, com exigências como reconhecimento facial ou biometria. Isso vai valer para o resgate de milhas por produtos ou passagens aéreas, por exemplo. De acordo com o autor da proposta, Ricardo Aires, o objetivo é impedir que uma empresa lucre com a venda de pontos e, ao mesmo tempo, crie empecilhos para o cliente resgatar o que comprou. O relator da proposta do plenário, o deputado Paulo Soares, do Podemos de São Paulo, defendeu as medidas. Para ele, as administradoras que vendem pontos ou milhas, que hoje têm valor entre R$ 70 e R$ 80, praticam um monopólio quando dificultam o resgate, a venda ou a conversão de milhas em dinheiro.
29: Um projeto como esse estabelece normas importantíssimas para que o consumidor não seja lesado. São regras claramente colocadas para que nenhum dos lados, na verdade, sejam prejudicados. E o consumidor tenha livre acesso ao que é direito dele, no caso aqui, no que diz respeito às milhas. Muitas vezes elas vêm como um bônus ou como um cashback, mas em outras ocasiões essas milhas são compradas. E naturalmente é fundamental que o consumidor tenha pleno direito de distribuir, comercializar, enfim, fazer o uso que bem entender dessas milhas.
28: O projeto que regulamenta o funcionamento de programas de fidelidade e define regras para venda, transferência e troca de pontos e milhas por dinheiro seguiu para análise do Senado. Da Rádio Câmara de Brasília, Antônio Vital.
2: Consumidor.
25: Juarez Costa, do Republicanos de Mato Grosso, apresentou projeto que determina a retenção do pagamento de compras feitas pela internet até o consumidor confirmar o recebimento do produto. O deputado esclarece que a medida busca reduzir prejuízos provocados por fraudes ou por mercadorias não entregues.
27: Juarez Costa explica que o pagamento poderá ficar retido por até 30 dias. De acordo com a proposta, se o consumidor contestar a entrega, o fornecedor terá 10 dias úteis para comprovar o recebimento ou solucionar o problema. Caso contrário, o valor deverá ser devolvido ao comprador.
2: Habitação.
25: A Câmara aprovou projeto que permite desconto no salário para pagamento de aluguel. Entenda na reportagem de Antônio Vital.
28: O plenário da Câmara aprovou o projeto que autoriza desconto diretamente no salário do inquilino para o pagamento do aluguel. Projeto apresentado pelo deputado Júlio Lopes, do PP do Rio de Janeiro, cria possibilidade de consignação em folha de pagamento para aluguéis residenciais. O sistema será parecido com um dos chamados empréstimos consignados, que permitem desconto em folha para pagar financiamentos bancários. De acordo com a proposta, o aluguel consignado vai funcionar como garantia para as locações, o que pode baratear os custos para o locatário. O projeto estabelece um limite de 30% do salário para o pagamento do aluguel e permite que mais de uma pessoa ofereça essa garantia até alcançar o valor do aluguel. Além disso, prevê que o locatário empregado de empresa pública ou privada ficará dispensado da multa contratual se tiver que devolver o imóvel por conta da transferência para outra cidade. No plenário, o relator, deputado Cláudio Cajado, do PP da Bahia, acatou sugestão de mudança apresentada pela deputada Érica Cocai, do PT do Distrito Federal, que retirou do texto a possibilidade de uso do saldo do FGTS para pagamento do aluguel.
3: Consideramos meritória a emenda de plenário apresentada, vez que preserva a finalidade do FGTS, que é assegurar proteção financeira ao trabalhador em situações específicas, reduzindo-se o risco de comprometimento dessa reserva financeira do trabalhador.
28: O projeto que autoriza desconto diretamente no salário do inquilino para o pagamento do aluguel seguiu para análise do Senado. Da Rádio Câmara de Brasília, Antônio Vital.
2: Justiça.
27: Zé Adriano, do PP do Acre, é autor de projeto que cria procedimento para investigar as causas de incidentes graves em obras e serviços de engenharia contratados pelo poder público. Pela proposta, a análise será obrigatória em situações de acidentes com morte, entre outros.
25: Zé Adriano explica que a proposta prevê investigação técnica independente para identificar as causas do problema e evitar novas ocorrências. O texto também prevê a divulgação de relatórios no Portal Nacional de Contratações Públicas, com as recomendações resultantes da apuração.
2: Votação.
27: A Câmara aprovou o porte de armas para oficiais de justiça e fiscais agropecuários. O repórter Marcelo Larcher traz mais detalhes sobre as mudanças propostas na legislação.
4: A Câmara dos Deputados aprovou o projeto que autoriza o porte de armas de fogo para oficiais de justiça e auditores fiscais federais agropecuários. O projeto altera o Estatuto do Desarmamento para incluir essas duas categorias entre aquelas que já têm direito ao porte de arma no país. Hoje, essa autorização já vale para policiais, militares e outras carreiras ligadas à segurança pública, desde que cumpram os requisitos legais, como comprovação de capacidade técnica e aptidão psicológica. Pelo texto aprovado, esses profissionais poderão portar arma de fogo de propriedade própria ou fornecida pelas instituições, inclusive fora do horário de serviço, com validade em todo o território nacional, conforme as regras previstas em lei. Outro ponto do projeto é a atualização de regras relacionadas à idade mínima para aquisição de armas. A proibição para menores de 25 anos continua valendo, com exceção das categorias que têm autorização legal para o porte, incluindo agora os oficiais de justiça e os auditores fiscais agropecuários. Relator da proposta, o deputado Jonas Jonas Donizete, do PSB de São Paulo, argumentou que a medida reconhece o risco enfrentado por esses profissionais no exercício das funções. Segundo ele, oficiais de justiça e auditores fiscais atuam diretamente na execução de decisões judiciais e em atividades de fiscalização, muitas vezes em situação de tensão e exposição a ameaças. No plenário, o relator foi o deputado Coronel Meira, do PL de Pernambuco. Ele justificou a necessidade de porte de arma para oficiais de justiça.
5: O oficial de justiça exerce, sim, uma atividade marcada pelo risco. É o oficial de justiça que sai dos fóruns dos tribunais para fazer com que a decisão judicial chegue às ruas, às residências, às empresas e tantas vezes aos locais de conflito. É ele quem cumpre mandados de prisão, medidas protetivas de urgência, ordens de busca e apreensão, reintegrações de posse, afastamentos do lar, em situação que podem envolver tensão, resistência, violência e risco concreto à própria vida.
4: O projeto que autoriza o porte de arma para oficiais de justiça e auditores fiscais federais agropecuários seguiu para análise do Senado. Da Rádio Câmara de Brasília, com informações de Daniele Lessa e Antônio Vital, Marcelo Larcher.
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7: Segurança Pública.
25: Júnior Ferrari, do PSD do Pará, é autor de projeto que altera a Lei Maria da Penha para obrigar o agressor a ressarcir os custos com o uso da tornozeleira eletrônica. Pela proposta, os valores arrecadados serão destinados a fundos de combate à violência contra a mulher.
27: Júnior Ferrari argumenta que o custo médio mensal de monitoramento de cada tornozeleira varia entre R$ 200 e R$ 300, pagos integralmente pelo Estado. Ele salienta que a cobrança do agressor não será condição para aplicar a medida protetiva.
25: Júlio Arcoverde, do PP do Piauí, é favorável à redução da maioridade penal de 18 para 16 anos. Ele defende ainda a responsabilização de adolescentes entre 12 e 16 anos que pratiquem crimes com violência ou grave ameaça, crimes hediondos e crimes contra a vida.
27: Júlio Arcoverde argumenta que a medida endurece a punição de adolescentes envolvidos em crimes graves e reduz o uso de menores por organizações criminosas. Ele acredita que a proposta adequa a legislação à gravidade desses delitos e amplia a proteção da sociedade.
7: Comissões.
25: A comissão que analisa a redução da maioridade penal iniciou seus trabalhos sob questionamento de inconstitucionalidade. O repórter José Carlos Oliveira nos traz os argumentos.
8: O deputado Aloísio Mendes, do Republicanos do Maranhão, foi eleito presidente da Comissão Especial da Câmara dos Deputados sobre redução da maioridade penal. Os parlamentares vão analisar três propostas de emenda à Constituição que tratam de plena maioridade civil e penal aos 16 anos de idade, redução excepcional da maioridade penal em casos de crimes hediondos e de extrema crueldade e redução geral da maioridade penal para 16 anos, com previsão de que adolescentes entre 12 e 16 anos respondam criminalmente por crimes cometidos com violência ou grave ameaça, crimes hediondos e crimes contra a vida. Aloísio Mendes escolheu como relator o deputado Mendonça Filho, do PL de Pernambuco, que afirmou o foco na construção de uma proposta tecnicamente estruturada nas boas práticas internacionais e moralmente à altura da dor das vítimas e seus familiares.
9: A unificação das PECs que tratam do tema nos permite fazer uma discussão aprofundada sobre como constituir e futuramente regulamentar um sistema prisional juvenil no país, modernizado o sistema de justiça criminal brasileiro para dar uma resposta civilizada à demanda social por justiça.
8: Mendonça Filho apresentou um plano de trabalho para buscar, entre outros pontos, o diagnóstico sobre a promoção da justiça às vítimas, o dimensionamento do impacto civil e o estudo da viabilidade institucional da medida. As audiências na Câmara, os seminários nas 5 regiões do país e as reuniões técnicas com especialistas e entidades vão se basear em 5 eixos temáticos: constitucionalidade, direitos humanos e tratados internacionais, segurança pública, crime organizado e dissuasão penal, infraestrutura e gestão dos sistemas prisional e socioeducativo, impactos jurídicos e legitimidade de eventual referendo popular sobre o tema nas eleições municipais de 2028. Os canais de interação da Câmara com a população, como o E-Democracia, também serão usados para recebimento de perguntas e contribuições por escrito. O relator apresentou um cronograma até a votação da proposta.
9: O debate vai evoluir, certamente numa velocidade reduzida no período eleitoral, mas passada a eleição nós teremos a oportunidade de aprofundar as discussões para que, na minha intenção, até dezembro, tenhamos a votação dessa matéria na comissão especial e no plenário da casa.
8: A redução da maioridade penal é tema polêmico na sociedade, com forte oposição, principalmente de entidades ligadas a direitos humanos. Antes do início dos trabalhos, o deputado Tarcísio Mota, do PSOL do Rio de Janeiro, apresentou questão de ordem para tentar barrar a instalação da comissão. Depois, utilizou o mesmo instrumento para apontar nulidades e inconstitucionalidades do tema. Também citou jurisprudência do Supremo Tribunal Federal, desrespeito a tratados internacionais e risco de transferência de adolescente do sistema socioeducativo para o falido e superlotado sistema prisional comum.
10: A inimputabilidade penal até os 18 anos, assegurada pelo artigo 228 da Constituição Federal, constitui um direito individual do cidadão em desenvolvimento. O artigo 60 da Carta Magna proíbe terminantemente a deliberação de qualquer proposta de emenda tendente a abolir, entre aspas, direitos e garantias individuais. A instalação de uma comissão destinada a suprimir direitos fundamentais em meio a um período de funcionamento prioritariamente remoto dessa casa configura grave cerceamento democrático.
8: O presidente da comissão, Aloysio Mendes, contestou.
11: Os pontos levantados por Vossa Excelência já foram vencidos na CCJ com relação à dissimilibilidade desse assunto e com relação à votação remota, existem precedentes na casa e hoje o plenário da Câmara está funcionando de forma remota e a comissão segue mesmo o caminho.
8: A comissão é formada por 38 titulares e igual número de suplentes. Os deputados Guilherme Derrite, do PP de São Paulo, Benes Leocádio, do União do Rio Grande do Norte e Sargento Faul, do PL do Paraná, foram eleitos para as 3 vice-presidências. Da Rádio Câmara de Brasília, José Carlos Oliveira.
12: Trabalho.
27: Ercílio Coelho Diniz, do MDB de Minas Gerais, propõe a criação do Programa Nacional de Retorno Profissional da Mulher 50+. A iniciativa busca facilitar a reinserção no mercado de trabalho de mulheres com mais de 50 anos que tenham ficado afastadas por pelo menos 2 anos.
25: Ercílio Coelho Diniz alega que essas mulheres enfrentam uma dupla barreira ao tentar voltar ao emprego: o preconceito relacionado à idade e à interrupção da carreira. Para ele, o programa valoriza a experiência dessas profissionais e reduz desigualdades de gênero e de idade.
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12: Economia.
27: O Congresso Nacional instalou a comissão que vai analisar a medida provisória que reduz a chamada taxa das blusinhas. A repórter Maria Neves acompanhou.
14: Deputados e senadores instalaram comissão especial para analisar a medida provisória que trata da chamada taxa das blusinhas. Apresentada pelo governo em maio, a proposta reduz a zero a alíquota do imposto de importação de produtos que custem até 50 dólares dos Estados Unidos, taxa que atualmente é de 20%. Se não for votada até 8 de setembro, a MP perde perde a validade. O presidente da Câmara, deputado Hugo Mota, adiantou que irá discutir o assunto com o Colégio de Líderes e o presidente do Senado, Davi Alcolumbre, para votar a proposta nas próximas semanas.
1: Para que essa taxação não volte, é necessário que o Congresso Nacional se debruce sobre esse tema nas próximas semanas e eu irei tratar disso no Colégio de Líderes, bem como também com o presidente do Senado, o senador Davi, sobre o que nós iremos fazer juntos, já que é uma comissão mista que depende da participação das duas casas.
14: Para presidir a comissão, deputados e senadores elegeram o deputado Dorinaldo Malafaia, do PDT do Amapá. O vice-presidente será o senador Randolfe Rodrigues, do PT do Amapá, e o relator escolhido foi o senador Eduardo Gomes, do PL do Tocantins. Além de zerar o imposto de importação de produtos de até 50 dólares, a medida provisória reduz a alíquota do tributo de compras internacionais com valores entre 50 dólares e 3 mil dólares para 30%. Até a edição da MP, a alíquota era de 60%. Na justificativa da proposta, o governo sustenta que a medida visa simplificar a tributação e incentivar a adesão dos importadores a programas de regularidade fiscal. A tributação das compras internacionais de baixo valor foi criada no Brasil por meio de uma lei de 2024 que vigorou até a edição da medida provisória em maio. Antes da lei, um decreto de 1980 isentava essas compras do imposto de importação. Da Rádio Câmara de Brasília, Maria Neves.
12: Esporte.
25: Wellington Roberto, do PSD da Paraíba, é um dos autores de PEC que concede imunidade de impostos a entidades esportivas sem fins lucrativos. O texto impede a cobrança sobre patrimônio, renda e serviços das organizações que cumprirem as exigências do Código Tributário Nacional.
27: Wellington Roberto ressalta que o benefício será restrito a entidades certificadas dos setores olímpico, paralímpico, clubístico ou educacional. Ele afirma que a proposta busca ampliar os recursos disponíveis para a formação de atletas e manutenção de projetos esportivos com finalidade social.
25: João Carlos Bacelar, do PL da Bahia, também assina a proposta de emenda à Constituição que pretende incluir as entidades esportivas sem fins lucrativos entre as instituições com imunidade tributária. O objetivo, segundo ele, é equipará-las às áreas de educação e assistência social.
27: João Carlos Bacelar justifica que a medida fortalece o esporte como política pública e garante mais segurança financeira às entidades esportivas certificadas. O deputado diz ainda que o texto mantém a exigência de cumprimento dos requisitos legais para acesso à imunidade.
12: Educação.
25: André Fufuca, do PP do Maranhão, defende a criação de um incentivo educacional no programa Bolsa Atleta. Proposta nesse sentido prevê um adicional de 10% no benefício para atletas que comprovem matrícula e frequência regular em instituição de ensino.
27: Relator da matéria na Comissão de Esporte, André Fufuca avalia que a medida estimula a continuidade dos estudos sem afetar a categoria estudantil, que já exige matrícula como requisito. O deputado acredita que a iniciativa amplia as oportunidades dos atletas após o fim da carreira esportiva.
25: Termina agora o Jornal Câmara dos Deputados, produzido pela Rádio Câmara, com trabalhos técnicos de Wellington Teles, apresentação de Márcio Aquilissardi e Tércia Guimarães. Boa noite para você.
27: A Voz do Brasil volta na segunda-feira. Boa noite e bom final de semana.
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Oi, gente! Até que enfim chegou a nossa sexta-feira à noite, porque está no ar o nosso Noite da Conte. Eu sou a Patrícia Stephanie, estou por aqui para te fazer companhia em mais uma edição, e não é qualquer edição, né? É a nossa edição de sexta-feira que fica mais gostoso. Excelente sexta, dia 14 de agosto. Eita, coisa maravilhosa! Gente, tem tanto sucesso pra gente curtir. Vou trazer fofoquinha pra você de tudo que tá acontecendo aí nas últimas 24 horas no mundo da celebridade, tá bom? Bora começar logo, sem enrolação. Muito obrigado pelo carinho, pela sua audiência. Tá chegando o Thierry, Zé Neto e Cristiano, Vira Lata Caramelo. Não aguento essa música, vai. Dá volume!

Morte FM, onde você estiver, muito obrigada pelo carinho. Você acabou de curtir Harry Styles na sua noite de conte. Bom, vamos falar da rainha, da Virgínia, da Grande Rio, né? O anúncio da saída da Virgínia da Grande Rio foi recebido com surpresa por quem acompanhava. Mas os passos da influenciadora, gente, foram pensados por ela com muita clareza. O motivo por trás da decisão vai impactar aí o seu dia a dia, no dia a dia dela, no caso, né? Então ela decidiu se afastar do posto de carnaval, por não poder se dedicar totalmente a ele. E claro, o Léo Dias foi conferir com relação a essa notícia. E a própria Virgínia foi pessoalmente à casa de Jaider Soares, que é o presidente da Escola de Samba Carioca, para comunicá-lo a sua decisão. O anúncio ao público ocorreu 2 dias após a influenciadora falar com que esteve no veículo sobre o seu cargo de rainha e que pretendia mudar os ensaios deste ano para não repetir os erros do passado. Mas tá aí, gente. Virgínia não é mais, então, a rainha da Grande Rio. Daqui a pouco eu volto trazendo mais músicas pra gente poder curtir. Você fica comigo? Vou trazer os melhores parceiros agora.

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1: Conte onde você estiver, de volta com mais músicas. E já chego trazendo eles, Isa, Marcelo Falcão, Pesadão.

0: Prado e Simone Mendes. Saudade burra. Assim a gente fecha mais um bloco, nosso segundo. Já já tem mais, tá? Por falar em Simone Mendes, daqui a pouquinho eu vou trazer uma fofoca falando, gente, da Simaria. Exatamente. O que é? Eu te conto já já. Pera aí.
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0: Onde você estiver, Rádio Conte de volta com mais um bloco cheio de sucessos pra gente curtir. Nele a gente vai curtir Marcos e Belucci, Luan Santana, tem Diego e Victor Hugo. E para abrir o nosso terceiro bloco, tem o mineirinho Alexandre Pires e as gêmeas Maiara e Maraísa. 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

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Eu falei pra você que eu ia fofocar, falar dela, gente. Pois é, ela está de volta aos palcos. Simária, gente. Pois é, confirma retorno aos palcos e anuncia o primeiro DVD solo. Olha, vamos aguardar e saber então mais detalhes, né, gente? Isso é muito bom. Duas vozes como é o da Simone e da Simária realmente merecem estar aí em destaque sempre, né? Mas está de volta, então, aos palcos. Tá aí, gente. Vamos aguardar. Será que ela vai fazer tanto sucesso que nem é a irmã dela? Será, minha gente? Já tem mais. Pera aí. 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

0: 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Estamos de volta agora com o nosso quarto bloco. Então a gente aproveita tudo muito bem, porque vem Luan Santana, João, Melin, Pixote e, claro, tem muito mais. Pra você que tá trabalhando, tá em casa, tá curtindo com a família, com os amigos, né, gente? Esta noite incrível de sexta-feira. Faz assim, ó, só dá volume.
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0: Onde você estiver, Rádio Conte, Hugo Henrique e Gustavo Mioto vão falar que foi sorte, né? E hoje, dia 14, gente, que já está acabando, por sinal, faltam 139 dias para terminar o ano, tá acabando, o negócio tá rápido, tá acelerado, gente, então vamos aproveitar todas as oportunidades da vida. E hoje, dia 14 de agosto, é comemorado, né, o dia do cardiologista, é dia nacional de combate à poluição. Tem alguém aí também trocando de idade no dia 14? Ou então, né, gente, quem troca de idade amanhã, sabadão, dia 15, domingão, dia 16 também? Parabéns! Por falar nisso, dia 15, sabadão, conhecido como amanhã, é dia dos solteiros. Sabia disso? Pra galera que tá solteira aí no pedaço, ó, meu povo. Ou então pra aqueles que estão solteiros, mas tá quase engatilhando aí um namoro, um casamento, né? Parabéns pra todos. Eu vou e volto trazendo mais músicas daqui a pouquinho. Peraí.
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2: Meia-noite 5.
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0: meia-noite e 21.
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0: meia-noite 44.
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0: Meia-noite 45.

0: 1 e 3.
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1: 1 e 4.

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2: 1:28.

0: ricos iguais, viu?
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2: É o MF ao vivo em São Paulo. Ah. Se liga aí, ó.

0: Santana!
1: Uma e 49.
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1: 1h50.

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2: 2 e 7.
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1: 2 e 8.

0: meus amigos, olá minhas amigas, oi gente querida, olá meu povo, estamos chegando, muito bom dia pra todo mundo, bom dia minha gente da cidade, bom dia meu irmão, minha irmã do campo, mais um sabadão, mais um final de semana cheio de coisas boas pra gente aproveitar, o Evandro aqui te fazendo companhia, tá no ar o seu Som do Campo, o programa que acorda junto com você que madruga pra fazer esse Brasil girar, que o seu sábado seja abençoado, produtivo e cheio de paz, pegue o seu café bem quentinho, ajeite o rádio e venha na nossa companhia, vai ter muita prosa boa, muita música bonita pra gente curtir por aqui e pra começar esquentando o nosso dia, vamos com um clássico de raiz, aumenta o som, tô chegando, acorda a preguicinha, bom dia!
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0: Rica, como é bom ter você acordando para mais um sabadão, já nos preparativos de mais um dia, acompanhando aqui o nosso Som do Campo. A gente faz a primeira rápida parada por aqui, mas não sai daí não, já já o Som do Campo está de volta.
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4: 2:26.
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4: 2:27.

estamos de volta com o Som do Campo, a sua melhor companhia da madrugada até o amanhecer. Final de semana na Conte tem muito mais alegria, tem muita música boa. Que essa manhã seja maravilhosa em todos os sentidos para todo mundo. Você tá na tirada do leite, obrigado pela companhia. Pessoal na lida já aí nas fazendas, ótima manhã de sabadão para todo mundo, gente. A semente que você planta hoje com humildade e trabalho duro é o fruto que vai alimentar o seu amanhã com dignidade. Não tenha pressa, o tempo de Deus é perfeito e a colheita sempre vem para quem não desiste. Que a sua fé seja renovada neste sabadão. Ajeita o peito e ouve essa modinha inspiradora que sepultou a tristeza. Bom sabadão pra todo mundo aí, gente.

0: fechamos mais uma sequência. Vamos para mais um intervalo comercial, mas é um pulo do gato. No instante eu tô de volta.
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4: 2:48.
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4: 2:49.

O nosso som do campo já de volta no seu radinho, te fazendo companhia nesse sabadão. Acorda, meus amigos, bom dia, meu compadre, bom dia, minha comadre. Olha, já um dia se preparando pra nascer em mais uma manhã. Manhã do dia 15 de agosto, hoje, metade do oitavo mês do ano. No calendário da nossa fé católica, hoje, 15 de agosto, celebramos o dia de Nossa Senhora da Assunção, também conhecida como Nossa Senhora da Glória ou da Guia. Celebrá-la é lembrar do amor materno que nos protege e nos guia por caminhos seguros. Que Nossa Senhora abençoe todas as famílias e a nossa roça também. E em homenagem a toda essa devoção, vamos ouvir mais uma linda canção, mais uma sequência chegando assim, ó.

0: Hora de fazer mais um intervalinho, pausa rápida para aquele cafezinho para ouvir os nossos parceiros comerciais. A gente já volta, segura aí.
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4: 3 e 9.
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1: 3 e 10.

Já estamos de volta com a força da terra e o melhor da música sertaneja, acordando você para mais um sabadão. Excelente final de semana para todo mundo que sintoniza aqui o nosso Som do Campo. Essa é a sua Rádio Conte FM, te fazendo companhia nos mais distantes rincões do estado de Mato Grosso, levando para você uma programação sempre recheada de moda boa. Muito obrigado pelo carinho da companhia, pela audiência aí, tá? 15 de agosto hoje, comemoramos o Dia Nacional do Solteiro aqui no Brasil, além do Dia do Informático no mundo, celebramos o Dia Mundial do Relaxamento. Excelente dica para você que trabalhou a semana inteira e pode tirar o sábado para descansar a mente, relaxar ou comemorar a solteirice. O importante é ouvir moda boa. Tem mais uma sequência de sertanejão chegando aqui.

0: Recadinho dos nossos patrocinadores e a gente já está de volta, não sai daí, o Som do Campo tá fazendo companhia.
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4: 3h31.
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4: 3h32.

voltando, meu povo. Acorda, gente. A vida é dura pra quem é mole. Vamos arregaçar as mangas, correr atrás dos nossos objetivos aí neste sabadão. Pessoal já se preparando pra mais um dia de trabalho aí, nas madrugadas, no comecinho de mais um sabadão. Ótimo dia pra todo mundo. Olha, gente, olhando para o passado, no dia 15 de agosto, lá em 1914, o Canal do Panamá era aberto ao tráfego de navios, mudando o comércio mundial. E no Brasil, em 1909, o médico Carlos Chagas publicava a descoberta da famosa doença de Chagas, uma enorme conquista para a medicina nacional. A história faz o passado, mas o modão sertanejo é eterno, é ou não é? Bora curtir mais uma sequência de modas inesquecíveis aqui.

0: Mais uma sequência já ficou pra trás. Como é bom ter você acordando com a gente aí no sabadão. Vamos fazer o seguinte, intervalo rapidinho na nossa programação. Voltamos já já.
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4: 3:51.
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4: 3:52.

O seu companheiro das manhãs de volta. Você está ligadinho aqui no Som do Campo. Muito obrigado pela companhia. Pessoal que já está aí, ó, na labuta. Pessoal do comércio já se preparando também para amanhã de sabadão. Um ótimo dia para todo mundo. E hoje é dia de festa, hein, gente? Parabéns a todos os nossos ouvintes que sopram velinhas hoje, 15 de agosto. Quem também faz aniversário hoje é o ator e diretor americano Ben Affleck e o grande mestre da MPB, Glauco Matoso. A todos os aniversariantes fica a nossa mensagem. Que a vida lhe presenteie com muita saúde, paz no coração, fartura na mesa e muitos anos de estrada para caminhar aí. Tudo de bom. Boas festas. Bom, e em ritmo de festa e parabéns, vamos de moda animada. Mais uma sequência começando, meu povo.

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0: Vamos pra mais uma parada, mais um break aqui na programação. É rapidinho, não mude de estação, já já tô de volta.
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5: 4 e 14.
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1: 4:15.

O som do campo de volta nesta manhã maravilhosa de sabadão. Pra você que já acordou cedo, já tá na lida, obrigado pela companhia. Bom dia pras nossas amigas donas de casas, pras secretárias do lar, pra quem acorda cedo e não tem medo do desafio. Acordar cedo, pra quem é do campo, não é sacrifício, é estilo de vida, né, meus amigos? O ar puro da manhã renova as energias. Um abraço especial pra turma da lida, pessoal da ordenha e quem já tá na estrada. E sabia que foi no dia 15 de agosto de 1969 que começou o lendário festival de Woodstock? O mundo da música nunca mais foi o mesmo depois daquela manhã. Curiosidades à parte, a nossa praia aqui é a sanfona e a viola, não é mesmo? Vamos curtir mais uma sequência. Eita, coisa boa, bom dia!

0: Mais uma paradinha, mais um intervalo comercial. Pausa para aquela respirada, para uma aguinha e já já tô de volta.
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4: 4:35.
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4: 4:36.

você ligado aqui no Som do Campo. Ajeita o chapéu que tem mais modão chegando, meu povo. Olha a hora, dona Aurora. Bom dia, dona Maria. Que alegria ter a sua companhia neste sabadão, curtindo por aqui um desfile das melhores músicas sertanejas. E falar de música sertaneja é honrar a nossa história. Que saudade das velhas guarânias e do ponteado de viola de duplas lendárias como Tião Carreiro e Pardinho, Tonico e Tinoco, Milionário e José Rico, Pena Branca e Chavantinho. E que bom que a gente mata a saudade todas as manhãs aqui no seu radinho. O rádio que sempre foi o grande amigo do homem do campo. Antes da internet, era ele quem trazia a notícia, o recado do parente distante, a companhia nas noites e madrugadas. Salve a memória do rádio e da nossa cultura sertaneja. E agora, vem um modão daqueles de arrepiar até o último fio de cabelo aqui, ó.

0: Que intervalo comercial chegando na retinha final do nosso Som do Campo. Já já tô de volta.
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3: 4:56.
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3: 4:56.

Já estamos de volta, momentos finais do nosso Som do Campo neste sabadão, desejando pra você um ótimo dia, que o seu final de semana seja maravilhoso. Pois é, minha gente, o tempo voa quando a conversa é boa e a música é de qualidade, né? Estamos chegando ao finalzinho do nosso Som do Campo deste sábado, mas antes de me despedir de vez, fique agora com a nossa última sequência de modões pra fechar amanhã com chave de ouro. Aumenta o volume aí.

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0: assim encerramos o nosso Som do Campo desse sabadão, dia 15 de agosto. Agradeço do fundo do coração pela sua valiosa audiência, pela companhia no rádio, no trator, na cozinha ou no volante. Que o seu final de semana seja repleto de paz, união em família e muita saúde. A gente se encontra na segunda, bem cedinho. Fiquem com Deus, bom final de semana. Até lá, gente. Tchau, tchau.
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4: Cinco e 17.
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7: 5h21.

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2: 5:32.

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4: 5:36.

0: Muito bem, bom dia, bom dia, bom dia, bom dia. 5h50 aqui na programação, estamos de volta por aqui. Um bom dia, bom dia, bom dia, bom dia para todo mundo aí. O pessoal no curral tirando leite, né? A todos os meus amigos já trabalhando, para você que tá de boa também, tem mania de acordar cedo, mas não vai fazer nada. Só coou o café aí, ou esquentou a água do chimarrão, já tá no jeito. Maravilha! Bom dia para todo mundo aí, sabadão gostoso, dia 15 de agosto. Bom demais, né? Para você que tá aí no trecho já, meus amigos caminhoneiros, carreteiros, boiadeiros, caçambeiros, todo mundo na escuta aí, câmbio. Um bom dia também pro pessoal participando com a gente já pelo WhatsApp aqui, rapaz. Minha amiga Célia de Oliveira, o Rodrigo, meu amigo Sidney. Bom dia, Geraldo Aparecido dos Santos. Também o Mazinho, né? O Jefferson lá na Fazenda Laura. Alô, Jefferson. Bom dia, bom dia, bom dia pra todo mundo aí. Pra toda a família. Gente, vamos trazer aqui mais um modão, né? Modão top, programa Café e Viola. O Ver Geraldo daqui a pouco tá chegando aqui, né, produção? Daqui a pouquinho o Ver Geraldo encosta aqui também. E a gente vai fazendo aquela resenha de todo sábado, né? Todo sábado. Já vou mandando a moda aí, mandando a música aí pro meu amigo Jefferson lá na Fazenda Laura, né? A próxima aí, Almir Sater, Trem do Pantanal. Essa música é linda. E a gente curte juntinho aqui no seu, no nosso Café e Viola. Bom dia, bom dia, bom dia pra todo mundo aí. 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Alô, Paulo. Alô, Bruno. Aquele abraço para toda essa turminha aí, meus amigos também lá na Distribuidora Guri. Alô, Marcelo. Meus amigos também da JK Caltri, José Rosa, o Cleiton, a Daniele. Bom dia para todo mundo lá. Meu amigo Jorge, o Edelson, todos lá no Mercadão dos Tambores, ligadinho com a gente aqui também. Vamos de Almir Sater, Trem do Pantanal, bom dia.
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6: 6 e 2.
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0: Muito bem, estamos de volta por aqui, 6 horas 13 minutos, o Produção, cadê o V. Geraldo, Produção, atrasado como sempre, né? Você tá doido, ô V. Geraldo, manda mensagem pro homem aí, pergunta se ele tá chegando, vai demorar. Enquanto isso, a gente vai atendendo o pessoal aqui do WhatsApp, aqui, meu amigo Sidney. Ô Sidney, bom dia, bom dia, bom dia.
1: Boa, Camargo, bom dia. Mano, Camargo, ontem eu fui aí, pra tirar minha camiseta, né?
0: Sim.
1: Aí não teve jeito, aí eu perdi a viagem. Aí eu...
0: Beleza, ó, vou passar o Sidney pra produção aqui, pra ver o que que aconteceu aqui, tá bom? Nós já vamos resolver isso aí, viu, Sidney? Pode ficar tranquilo. Meu amigo Jacarela da Fazenda Fortaleza do Guaporé mandou, toca aí uma, meu reino encantado. Ah, tá, vamos procurar ela sim. Vamos procurar ela sim. Meu amigo Croves, bom dia, bom dia, bom dia, Croves. Como é que tá a coisa por aí, rapaz? Só o ouro ou não? Bom dia.
2: Bom dia, bom dia, meu amigo Anderson Camargo. O Anderson toca a música A Manicure com o cantor Valdir Teles e Louro Branco. Bom dia a todos que estão ouvindo o programa. Uma ótima manhã de sábado a todos.
0: Maravilha! Enciclopédia de música esse homem aí, viu? É o Clóvis Rodrigues da Silva, rapaz. Um homem só pede moda top, viu? Vou procurar essa moda aí, viu, Clóvis? Enquanto isso, a gente vai curtindo aqui André Andrade, Pássaro Sem Ninho. 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Vem vindo aqui para cantar para nós, André Andrade. 6h16, bom dia.
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0: Muito bem, muito bem, muito bem. Estamos de volta, 6 horas 28 minutos. Produção, cadê o Vergeraldo? Fiquei sabendo que ele tá chegando por aí. É? Já tá chegando, então tá bom, então, ó. Vou atendendo o pessoal do WhatsApp aqui. Minha amiga Beth, ô Beth, bom dia, bom dia, bom dia. Como é que tá as coisas por aí? Fala conosco, fala comigo.
1: Bom dia, meu amigo Anderson Camargo. Bom dia, meu amigo velho Geraldo. Sábado, e eu sabadarei em casa. Ô meu amigo, toca aí pra mim, irmã Freita, Distância do Meu Bem. Vai pra você e pra quem tiver escuta do seu maravilhoso programa. Tenha um excelente dia de sábado, abençoado por Deus.
0: Amém. Dona Beth, beleza. Irmãs Freitas. Rapaz, essa moda aí é top, hein? Tá chegando aqui, Distante do Meu Bem. Essa daqui é top. 6 horas 29 minutos, o véio Geraldo chegou por aqui, ô véio, vai sentando aí, agora a gente vai curtir uma Irmãs Freitas aqui, daqui a pouquinho você fala, tá? 6h29, bom dia, bom dia, bom dia!
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1: Olha, apareceu o miserável. Tu tava onde, papá?
2: Muito bem, 6 horas 40 minutos. Você curtiu aí, Daniel, João Paulo e Daniel Poeira na Estrada.
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2: E olha só quem chegou por aqui atrasado, como sempre, velho Geraldo, 6 horas 40 minutos. Rapaz, daqui a pouco é o final do programa, você chega agora. Não, fala pra mim não, fala aí no microfone, fala aí.
4: Bom dia, e aí, gente, como é que tá as coisas, rapaz do céu? Que é isso, gente? Olha, perdi a hora mesmo, viu? Tá dando certo? Não, meu filho, que as coisas mais difíceis na vida não é fácil, não. 6 horas e 42 minutos aqui na sua Rádio Conte, eu estou de volta por aqui. É, rapaz, o negócio não é fácil, não. As coisas mais difíceis na vida não é fácil, não, meu filho.
2: Ô, velho Geraldo, fiquei sabendo que você teve aí umas pescarias aí e tal. O que que aconteceu? Até o Ivan Paulino mandou aqui, ó. Bom dia, Camargo. Pelo visto, nosso companheiro velho Geraldo foi pescar. Ótimo final de semana. Olha, tem gente já te dedando aqui, cara. 6h42. Bom dia pra todo mundo aí. Tá valendo a sua participação aqui no nosso WhatsApp, beleza? Meu amigo Sidney veio buscar o presente dele aqui da JK Country. Não deu muito certo, né? Ó, lembrando, viu, ô Sidney? Pode passar aqui semana que vem, sim. Só não pode passar aqui no horário de almoço, que aqui no horário de almoço fica fechado, né? Tá bom? Mas durante o dia, durante o dia ali no horário comercial, tá aqui aberto pra você, esperando você buscar a sua autorização pra pegar o seu presente lá, tá bom? Vem, Geraldo, e aí? Foi pescar ou não foi?
4: Ah! Pai do céu, eu fui pescar e peguei uns peixes, rapaz, peguei uns peixes assim, mais ou menos, né, peguei uns 12 cachara, mas é claro que eu soltei todos no rio, né, fora da medida, aí peguei umas lobes, peguei uns lambari, bom demais, né, rapaz, gostoso demais pescar, passar um dia agradável, ainda mais usando... As traias, né, que eu comprei lá na Montilha, tudo isso que é viva, da boa qualidade, é lá da Montilha, né? Meu amigo Aguinaldo acertou nas iscas artificial que ele me vendeu. Peguei uns tucunaré também, coisa pouca, uns 452. Mas soltei tudo no rio, parecia que era sempre o mesmo que eu pegava, viu, gente? Eu fiquei meio desconfiado desse negócio. Eu até perdi as contas, mais ou menos.
2: Tá meio exagerado isso não, velho Geraldo? 402 tucunaré e você soltou ainda, não comeu nenhum, não nada?
4: Rapaz, eu acho que eu errei a conta, é 523, se eu não me engano. Até a hora que eu contei era mais ou menos isso aí.
2: Rapaz, mas que rio bom de peixe, hein, velho Geraldo? Você tá doido, que rio que você tava, velho? Fala pra mim. Ó, mas não vai mentir não, hein? Fala, fofoca, que rio que você tava, que até eu interessei de ir lá, hein?
4: Rapaz do céu, anda no meu aquário, tem um aquário natural, o pessoal chama de represa, né? Uma represinha, mais ou menos, de um alqueiro que eu tenho no fundo da minha propriedade, e nós temos uns peixinhos lá, que eu soltei lá, né, rapaz? Eu ia no rio, pegava eles pequenos e soltava lá, e foi ficando grande. Inclusive, o peixe que, né, o exemplar que eu peguei pra me comer, ele dava mais ou menos, uns 3,5 metros, mais ou menos, 222 quilos.
3: Meu colega é benção.
2: Rapaz, então isso é um elefante, não é um peixe, não. Que é isso?
4: Opa. Rapaz, é um pirarucu. Você já ouviu falar no pirarucu? Então, eu, lá na minha... lá na minha... represa, né? Meu aquário natural. Inclusive, os tambaqui lá são ensinados. Eles vêm comer na minha mão, assim, ó. É, vem comer na minha mão, assim, a ração, assim, ó. Você tá doido. Tem um cara que me ensinou isso, o nome dele é Paulo, lá da Peixaria Ideal, lá do Pesqueiro. Ele que me ensinou essas coisas tudinho aí. Ele que não vai deixar eu mentir aqui, viu?
2: Tá bom então, 6h45, gente, bora de mais moda aqui, mas antes vamos para um breve intervalo comercial. Eu vou ficar aqui tentando absorver o que o velho Geraldo acabou de me contar aqui. Não sei se você de casa aí tá ouvindo, no seu trabalho, e se você acreditou, fala pra mim aí.
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4: Estamos de volta!
2: Muito bem, meu Geraldo, estamos de volta, 6h50. Bom dia, bom dia, bom dia. Pessoal participando com a gente aqui pelo nosso WhatsApp aqui, ó, a Dona Célia. Tá lá curtindo a programação, viu, meu Geraldo? Não tá dormindo, não. E a Dona Beth mandou pra nós aqui a foto, rapaz, a foto do monte de peixe. Falou, velho Geraldo, isso aqui que é peixe, não é o que você pegou, não. Aí, te afrontando aí, viu, velho Geraldo? Agora, meu amigo Marcelo Braga, que tá lá nos Estados Unidos, mandou essa aqui pra nós, ó. Bom dia, Marcelão, como é que tá aí?
16: Santos Camargo, bom dia, seu Geraldo. Então, seu Geraldo foi pescar ontem. Então, ele foi lá pegar a minhoca lá na Montilha ontem, a minhoca lá do Ridalto.
2: Foi.
16: E aí, a minhoca é boa pra pescar, seu Geraldo? Fala pra nós.
4: É boa, hein?
16: Tá doido aí, só o ouro.
4: É boa.
16: Fala pra nós a música, Casa de Caboclo. Bora, bora, tamo junto colado. Bora, bora, sabadão, hein?
2: Valeu, meu amigo Marcelo Braga, um bom dia pra você aí, um ótimo dia pra vocês aí nos Estados Unidos, em Massachusetts, como diz o velho Geraldo, né? Um bom dia pra todo mundo aí, tá? Bom dia pra todo mundo aí. 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Ezequiel, bom dia, como é que tá as coisas por aí? Fala comigo!
17: Muito bom dia, Camargo. 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
2: Muito bem, Ezequiel, é isso aí. 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Vai lá! 6h54, véio Geraldo, vamos trazer aqui a moda que o nosso amigo Marcelo Braga pediu aqui, ó. Rick Renner, Casa de Caboclo.
4: Rapaz do céu, pensa numa moda boa, hein? Cê tá doido? Vamos lá, só o ouro.
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1: Muito bem, 7h09, véi Geraldo, estamos de volta por aqui na programação. Fala comigo, véi. Rapaz do céu, eu quero mandar um abraço. Pessoal participando aqui do nosso WhatsApp, a Angra Pereira. A Angra Pereira pediu a música Chico Rei Paraná. E nós vamos procurar essa moda aqui, tudo bem? Beleza. Quem mais tá com a gente aí? Bom dia, pescador. Manda uma moda aqui pra nós. Sabe quem tá falando aqui, velho Geraldo? A dona Francisca Amélia.
2: Rapaz do céu, a dona Tatá, que faz um bolo, que faz o pão de batata, coisa mais gostosa, rapaz. E também, o maridão dela tá lá, o Adal, tá lá ouvindo nós, rapaz, e dizendo o seguinte... Vamos comer um espera marido. Rapaz, que espera marido é bom demais, rapaz. Você tá doido, a dona Tatá faz um ótimo. Vai lá na feira municipal, meu filho. Você que não vai na feira, lá você acha as coisas boas, viu?
1: Tá certo então, velho Geraldo. A dona Elizabeth. Elizabeth, fala com a gente. Bom dia.
3: Seu Camargo, quero ouvir uma música com Rick Renner. Elizabeth, que do Alto da Glória, se tiver sorteio, eu quero participar. Põe o meu nome no sorteio aí. Elizabeth Batista da Penha. Telefone 99-50-37, final 51.
1: Beleza, então, tranquilo. 7h11, tá chegando aqui Daniel, participação de Chitãozinho, Chororó, Terra Tombada. 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Maravilha, velho Geraldo, tá chegando aqui, ó. Daniel, Terra Tombada, participação de Chitãozinho, Chororó, a moda não para por aqui. 7h13, bom dia.
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2: 7h27.
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5: Muito bem, 7 horas 28 minutos. É o nosso, é o seu Café e Viola. Bom dia, bom dia, bom dia para todo mundo aí. Vou mandar abraço aqui para todo mundo ligado com a gente, meus amigos Sidomar lá no Seringal em Vila Bela, o Zenir também curtindo a programação, bom dia, bom dia. Ô Clóvis, achou a música aí? Ah, rapaz, não encontrei, hein, Clóvis, mas vou tocar essa daqui que você me mandou aqui, tá bom? Meu amigo Sidomar, bom dia!
6: Muito bom dia, Camargo, bom dia a todos os ouvintes da Rádio Conte, Sidomar. Camargo, estamos aqui na escuta, Sabadão por aqui. Estamos aqui no sítio. E curtindo a programação, que para mim, especialmente, o Camargo, é onde é que se deu início, né? Aos trabalhos nossos, aqui como hoje presidente do sindicato, começamos por aí, né? Na Rádio Conte, algumas vezes fomos convidados para estar aí no programa, né? E daí se deu o pontapé inicial da vida da gente aqui dentro do sindicato.
5: Maravilha. Agora,
6: esse momento muito especial, momento com o meu companheiro e saudoso Circeão,
5: né,
6: e você dando essa oportunidade para nós. Em breve, Camargo, se surgiu oportunidade de um convite, a gente estará aí fazendo um bate-papo um sábado de manhã. Um forte abraço, um bom final de semana, que Deus nos abençoe.
5: Com certeza, Sidomar. Com certeza, meu amigo Sidomar, as portas estão abertas. A hora que você quiser aqui comparecer aqui no nosso programa, tá seja bem-vindo, viu? Já se sinta convidado. Maravilha. Sidomar e todos lá no Seringal, um abraço pro meu amigos, os nossos amigos, né? Lá do Seringal, lá em Vila Bela, né? Meu amigo Gilmazão. Gilmazão também tá por lá, né? Aquele abraço pra todos aí. Se eu for falar nomes aqui, eu vou esquecer de alguém. Mas um abraço pra todo mundo aí, viu? 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Pois é, o Ver Geraldo tá me cutucando aqui. Ô Ver Geraldo, você tá certo. Vamos dar um pulo lá rapidão, direto lá falar com o Ezequiel, Eletrocasa, a gente cobre tudo. Ezequiel, bom dia!
7: Muito bom dia, Camargo. Muito bom dia, Café e Viola. 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
1: Muito bem, Ezequiel, é isso aí. 7h33 aqui na Conte. 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Meu amigo Véi Geraldo. Rapaz do céu, olha, eu vou dizer o seguinte, meu amigo Cid Omar lá do Seringal em Vila Bela, meu amigo, gente boa, mas o Gilmazão, rapaz, ele tem um sítio lá, chama assim, cuida do seu, tira do olho do meu, é um sítio top demais, e ele também é um cara que pesca demais, né? Já foi pescar junto, é um cara animado, porreta também, viu? Minha amiga Angra Vereira, como é que as coisas por aí? Quem mais tá com a gente aqui? Meu amigo Marcelo Braga, né, rapaz? Lá nos Estados Unidos, lá em Massachusetts. Bom dia, dona Beth. A dona Beth é o seguinte: ela quer que eu acredite que essas fotos aqui é peixe. Tá parecendo até carne de porco. Não vi uma escama, não vi uma cabeça, um rabo de nada. Tá meio estranha essa carne de peixe aqui, viu? Que ela mandou a foto aqui. Eu não sei não, viu? Tá parecendo até carneiro isso aqui. Rapaz, o velho Geraldo chegou a engasgar aqui agora. Você tá doido, rapaz. Ai, ai, ai. 7h34. Vamos de Renan Raí. Liguei pra te ouvir aqui na programação.
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3: 7h46.
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1: Aí é moda, Jean Giovanni cai no laço. Aí é moda, 7h50 aqui na programação. Bom dia, bom dia, bom dia. 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

0: Rapaz do céu, aí é moda, hein, rapaz? Essa moda aí é boa, hein?
1: Muito bem, velho Geraldo, estamos na reta final aqui do nosso programa. Um abraço para todo mundo que participou com a gente aqui pelo nosso WhatsApp aqui. Um abraço para todo mundo aí, tá? Gente, tô indo nessa. Amanhã a gente se vê lá na feira municipal. A gente tá lá com a nossa banquinha de verdura lá no barracão, lá da feira municipal, vendendo as nossas verduras. Lá, tamo lá. Vai lá dar uma força para nós. Lá na feira municipal. Ajuda a gente lá. Todo mundo lá, viu? Tem o pessoal que vende lá o pão caseiro, a carne de porco, o franguinho caipira, né? Tem o pessoal do artesanato, o pessoal que vende as flores, o pessoal também que vende o pastel, o caldo de cana. Vai lá. Visita a gente lá. Todo domingo e quinta-feira tem feira municipal. Dá uma força pra nós lá, tá bom? Um abraço pra todos os meus amigos feirantes lá, meu amigo o Daltim da Mandioca, meu amigo Antônio, né, o Toninho, né, meu amigo Celso, todos lá, o Gilmar, né, o meu cunhado também, sempre tá por lá também, o meu amigo Gildo, meu cunhado Gildo, a dona Valdirene. Vai lá, gente, tem muita turma lá que é gente boa demais, trabalha demais pra trazer o melhor pra você, tá? Toda essa moçada lá da feira municipal, um abraço pra todo mundo aí, a dona Tatá, né? Meu amigo Paulo do Peixe, né? Todos lá ligadinhos com a gente. É muita gente, se eu for falar o nome de todo mundo aqui, o pessoal vai acabar ficando brabo. Camargo, você esqueceu de falar meu nome, mas vai desculpando aí, não vou conseguir lembrar de todo mundo. É muita gente, viu? O pessoal trabalha demais.
2: Esse cara vai morrer.
1: Maravilha, gente, tô indo nessa. Tchau, tchau. Beijo, até segunda-feira com o nosso DNA da Conte a partir das 19 horas, tá bom? Tchau, velho Geraldo.
0: Rapaz, também vou, né? Também vou, tem que ir, né? Já vou indo, porque temos que ir, porque eu vou voltar sábado que vem. Beijo, bom final de semana, tá combinado! João Neto e Frederico é a última que nós deixa aqui, tá bom? Tchau, tchau!
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1: Oito e dois.
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3: A palavra de Deus nos traz um grande ensinamento no Evangelho de Mateus, capítulo 5, versículo 37. Seja, porém, o vosso falar sim, sim, não, não, pois o que passar daí vem do maligno. Muitas pessoas acham que ser bonzinho é agradar a todo mundo. Por isso, mesmo tendo que dizer não, preferem dizer sim. Você e qualquer outra pessoa têm o direito de aceitar ou rejeitar pedidos que lhe são feitos. Se você tiver dúvidas sobre o que dizer, não se sinta pressionado a responder imediatamente, mesmo que a outra pessoa exija. Peça um tempo para pensar e analise as consequências. O que acontecerá se eu disser sim? E se eu disser não? Há situações que se repetem e para as quais teremos de dizer um monte de nãos. Mantenha a posição firme. Caso contrário, enfrentará dificuldades, pois disse sim quando deveria ter dito não. Permita-me orar. Senhor, ajuda-nos, ó Pai, a sermos sempre firmes em nossa posição. E que nossa palavra seja sempre sim, sim ou não, não. E assim, não falarmos nada desnecessariamente. Te pedimos em nome de Jesus.
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0: 8 e 9.
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2: Bom dia, bom dia, bom dia. Cheguei para mais uma edição do Sabadão Mix. Hoje, dia 15 de agosto de 2026. Na Manhã da Conte tem Josi na sua companhia. Vou seguir por aqui tocando muita música boa. E hoje o programa é diferenciado. Hoje é muita música e pouca fala. Ou vocês preferem mais fala do que música? Vamos juntos até às 11 horas da manhã no nosso Sabadão Mix. Bom dia, que o seu sábado seja maravilhoso. Música.

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1: 8h25.
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0: 8h30.
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3: De volta por aqui na programação da Conte. 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Tá chegando música? Bora de som? Tem música boa na área. Bora lá. Três músicas. O que você acha? Para dar uma animada nesse sabadão. Bom dia.
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9: Oito e cinquenta.
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2: sabadão, e sabadão combina com café. 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Chegando mais, hein? Muito mais músicas. Bora, bora. Tem música boa na sequência. Bom dia.
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2: 8h58.
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2: 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Tem mais sequência. Um ótimo sábado. Bom final de semana pra você.

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8: Finalzão de semana é dia de... São dias de dias, no plural. Sábado e domingo, dia de bater perna. 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Chegando mais som na manhã da Conte, muito bom dia para você. Final de semana é na Conte, é com a Josi, até às 11 horas da manhã, bom dia.

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0: Voltando por aqui, nesse ritmo gostoso de finalzão de semana. Bom dia, bom sábado. A gente segue com o Sabadão Mix, tocando muita música boa. Muita gente de rádio ligado. Você que tá me ouvindo em casa, no aplicativo, no site. Você me ouvindo no carro, me dando carona. Muito bom dia. 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E vamos de mais músicas, tá chegando muito mais. Hoje o sabadão é aquele sabadão gostoso para tocar muita música boa para você que tá aí no faxinão, para você que tá no trabalho. Bom dia, final de semana incrível junto com a Conte.
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0: 10 e 1.
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3: Na manhã da Conte, bom dia, bom finalzinho de semana. Gente, bora fofocar? Essa semana eu comentei no programa, na programação, aliás, que a Virgínia deixou o posto de rainha de bateria da Grande Rio. E aí, já tem gente pedindo posto. Ai, pedi, ah não, tem que ser convidada, né, gente? Olha, a apresentadora pediu posto de Virgínia após saída da Grande Rio. Bora saber quem será que é. O David Brasil revelou que uma famosa apresentadora estaria de olho no posto de rainha de bateria da Grande Rio após Virgínia Fonseca deixar a coroa da agremiação. Ele conta que logo após o anúncio da saída, na quarta, Mileide Mihaly, que hoje está na Rede TV, o acionou para tentar uma aproximação com a escola. Sabe quem me pediu para falar, para dar uma força? Cariúcha mandou mensagem, está aqui o print, afirmou ao vivo durante o Melhor da Tarde na Band de quinta. David Brasil, inclusive, listou algumas das qualidades que ajudariam a apresentadora a assumir a coroa da agremiação, pois ela é da comunidade, ela é da baixada, ela é do samba, ela merece esse posto. Mais tarde, Cariúcha confirmou ao Metrópolis o interesse no posto e disparou que tem muito mais samba no pé que Virgínia. Sou negra, sou da comunidade, tenho samba no pé. Além do mais, eu sou apresentadora do Super Pop, declarou a Cariúcha. Bem, Paola Oliveira de volta à Grande Rio. Assim que Virgínia Fonseca anunciou que deixaria a Grande Rio, foliões e membros da comunidade logo puxaram torcida para que Paola Oliveira assuma mais uma vez o posto de rainha de bateria da escola de samba de Duque de Caxias. Segundo o colunista Lucas Pazin, do Metrópolis, pessoas ligadas aos bastidores do Carnaval Carioca nutrem grandes expectativas para a volta da atriz. Seria um nome certo, que a agradaria a todos, e só depende dela querer voltar. A Grande Rio, com certeza, adoraria a volta dela. Paola Oliveira, no entanto, não é o único nome no páreo para a coroa da Grande Rio. Outra favorita cotada para o posto no Carnaval Carioca de 2027 é Mileide Mihaly, que foi musa da escola por anos e rainha de bateria da Unidos da Tijuca este ano. É, Virgínia saiu do posto, mas tem muitas mulheres querendo assumir o posto de rainha da Grande Rio. Vou lá, tem muito mais músicas na programação. Bom dia!

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0: 10h24.
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3: Bom demais. Bom dia, bom dia. 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É som que você tá afim de curtir? Então vamos de música, bom sabadão pra você.

Galera! Essa dupla que vem aí, eles vêm de Angola. Vamos receber com muito carinho Anselmo Raul e Sapatão Lírio.

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1: 10:39.

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8: Dez e 46.
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0: de volta na programação da Conte. Vou mandar alôzinho agora. Mandar beijo pra Beth, que tá sempre ligada. Valeu, Beth. Solange também tá ligada. Oi, Jaque, sua linda. Beijo, bom dia, bom final de semana. Mandar beijo pro seu Rock, tá sempre ligado. Sempre na sintonia da rádio, bom dia. A Flávia Aparecida também, no Jardim Bela Vista, tá na Conte, tá junto com a gente. Bom dia, alô, pra você que tá aí junto conosco, seguindo junto com a Conte. Tá no carro? Obrigada pela carona. Tá em casa, tá no trabalho. Muito bom dia. Final de semana incrível, com muita música boa aqui na Manhã da Conte.

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1: Isso aí, sabadão especial, muito obrigada pela sua audiência, valeu, valeu. A gente se fala na segunda-feira a partir das 8 horas da manhã em mais uma edição do Bom Dia Conte. A você, um excelente, feliz e abençoado final de semana. Tchau, tchau.

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2: 10h58.
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15: 11:04.
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0: Oi, gente, já tô chegando por aqui. É mais um sábado, é mais um Interligados, hoje dia 15 de agosto de 2026. E já estamos com todo o gás, com muita alegria, com muita positividade para mais um Interligados aqui na sua Rádio Conte. Bom dia para toda a galera que tá passando por aqui. Nós agradecemos a cada um de vocês pelo carinho. E o nosso programa tá apenas começando. E claro, né, eu gosto de iniciar com eles, que tem a cara do final de semana. Aumente o volume do seu rádio, que vem chegando Barões da Pisadinha.
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0: Blocão especial, hein? É só pra começar. Barões, Ana Castela, Justin Bieber, é bom demais, né? Interligados tá apenas começando, nós vamos a um rápido intervalo. Na sequência, tem mais pra você.
1: 11 e 12.

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8: 11:17.

clima tá bom demais e aqui no Interligados a gente fica melhor ainda, né? E aí, como é que foi a sua semana? Conta pra mim. Semana maravilhosa minha, foi boa. Trabalhei bastante, mas a minha semana foi muito boa, né? É claro, a gente tem que encarar tudo com muita alegria, agradecer a Deus por todas as oportunidades e assim a gente segue, né? 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Oi, Ana Ribeiro, um beijo pra você, minha querida, já chegando por aqui, né? O Hélio de Oliveira também, participando da nossa programação Super Beijo. Nossa amiga Vânia do Requeijão, oi, Vaninha, tudo bem? Vem chegando sucesso na nossa programação pra gente aproveitar cada minuto do nosso sábado. Que tal um pagodinho de leve? Alcione!

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0: 11:34.
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3: De volta na sua melhor programação, o seu sábado fica muito melhor curtindo aqui o Interligados, né, gente? Eu fico contando os dias da semana para vir me divertir.

0: no sábado aqui com vocês, né? Na sua melhor programação, o seu sábado pra lá de especial, esse clima gostoso, né, Sueli? Sueli lá da Morada da Serra, de Radinho Ligado, a minha amiga Lu Santos também, super beijo, obrigada pelo carinho. Eita, que tá enrolando, hein? Lá na Chácara Flor de Lis, a minha amiga Cristina, também o Bill, super beijo pra vocês, obrigada aí pelo carinho. 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E vem chegando o som do Gustavo Lima. Chora, bebê.
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1: Ô, gente, que blocão, hein? Gustavo Lima, Menos é Mais, Marília Mendonça, fala sério, né? Aproveitando a nossa melhor programação o tempo todo. Bora faturar, já tem mais.
2: 11:46.
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0: De volta na nossa programação Rádio Conte, aqui é muita música boa, né? 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E por falar em opções, tem música chegando por aqui, né? Matheus e Cauã, Murilo Ruf, aumente o volume do seu rádio.
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3: É o sucesso que você curte aqui na Conte. A todos vocês, uma ótima tarde. Quem já tá na tarde, ótima tarde. Quem tá no bom dia, ainda tá no bom dia, né? 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É, bora faturar, já tem mais música pra você.
4: 11:59.
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6: Meio-dia e quatro.
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9: Na sua Rádio Conte, o seu final de semana fica muito melhor. Um ótimo sábado para todos os meus coleguinhas curtindo a nossa programação. Aos meus amigos lá na Moncar, né, Monstrinho? Aquele abraço para você, obrigada pelo carinho. Lá na Ótica Visual também, nosso amigo Jacinto, a Claudiane, hoje com certeza já tá lá no sítio, já curtindo o final de semana, né? As minhas amigas também curtindo a nossa programação. Onde você estiver, esteja sintonizado a Rádio Conte, que fica tudo certo, né? A galera aí do sítio, chácaras e fazendas da região, também sempre fazendo companhia aqui pra Conte. 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Obrigada aí pelo carinho. E vem chegando sucesso na nossa programação. Gente, de repente deu vontade de ouvir um César Menotti e Fabiano? Que tal, hein? Eu vou fazer um leilão. Aumente o volume do seu rádio.

0: Meio-dia 16.
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0: Meio-dia e 21.
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3: Rádio Conte, a sua Rádio Conte, a sua melhor companhia todos os dias, todas as horas, equipe Conte, equipe arrojada, para você passar muito bem o seu dia, né? Seu dia, sua noite, todo momento é a Rádio Conte juntinhos de vocês. Hoje é sabadão, então nem se fala. Final de semana é uma maravilha, né? Você trabalha a semana toda e tem aquele ritmo gostoso de final de semana. Pra quem já tá aí acendendo a churrasqueira... Ai, que maravilha, né? Daqui a pouco a Águida Maria também vai ter esse prazer. Tá bom? Né, os meus amigos aí no Jardim Morada da Serra, obrigada pelo carinho. Lá na Vila Guaporé também. Os meus amigos no Residencial Vera, Residencial Glória, Residencial Tuiuiu. Meus amigos aqui do Jardim Santa Fé, aquele abraço pra vocês. Obrigada aí pelo carinho. 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Bora curtir o som do Hugo e Guilherme? Aumente o volume do seu rádio.

0: Nesse bloco em especial você curtiu Hugo e Guilherme, Tiaguinho. É o som que você curte aqui na Conte, né? Uma ótima tarde pra todos vocês. Vamos ao rápido intervalo. Na sequência tem mais música.
1: Meio-dia 34.
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1: Meio-dia e 39.
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2: Este é o seu Interligados, todos os sábados, Águeda Maria por aqui, das 11 às 14 horas, pra gente fazer a festa, curtir muita música boa e compartilhar informações. 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E agora vem chegando o som do Eduardo Costa. Bora curtir?
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1: Meio-dia 47.
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7: Meio-dia e 52.
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0: Aqui no Interligados do seu sábado fica muito mais gostoso, né? A sua melhor programação, um ótimo final de semana pra vocês. Ouve só o som, aumente o volume do seu rádio.

0: depois desse blocão especial, é hora do nosso Momento Retrô. Por isso, ó, vem chegando depois do intervalo, já vem Momento Retrô pra você.
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1: Aquele momento que você estava esperando, porque você gosta das antiguinhas, né? As antiguinhas da Conte, antigamente era assim, né? Que falava, mas agora é o nosso momento retrô aqui no nosso programa Interligados. Uma ótima tarde pra você. Ó, nosso momento retrô. Gente, adoro essa música aqui, ó. Aumente o volume do seu rádio.

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1: Vocês sabem que no nosso momento retrô é um pouquinho de cada um, né? Dire Straits é aquela música que você vai ouvindo assim no carro. Adoro, viu? E pra quem gosta de relembrar, olha só o som do Arte Popular.
2: E vai lá. Eu acho que eu vi depois, passando por ali, ó.

0: Fora da Lei com Edmota. Faz tempo que você não ouvia, né? Isso a gente relembra aqui no nosso Momento Retrô e chega mais uma.
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1: 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Ufa, quanta música boa no nosso Momento Retrô. Ó, só dá tempo de você tomar uma aguinha, dar uma respirada, que eu sei que você tava curtindo muito, até dançou nesse bloco, né? Bora faturar, daqui a pouco tem mais duas do nosso Momento Retrô.
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1: Este é o nosso programa Interligados todos os sábados e a partir das 13 horas tem o nosso Momento Retrô. 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Agora dando continuidade ao nosso Momento Retrô, vem chegando W.

Este som todo mundo curte, né? Momento Retrô é bom por isso. A galera toda manda coraçãozinho, manda um sorrisinho, não é mesmo, Ana Ribeiro? A Célia de Oliveira, então, nem se fala o tanto de figurinha. Um beijo pra vocês, minhas queridas. Obrigada pelo carinho. Pra fechar o nosso Momento Retrô, cabe mais uma? Claudinho Buchecha.

0: Tchururudo. Adoro essas músicas do Claudinho Buchecha. Tem várias, né, gente? E ó, fechando o nosso momento retrô, que volta no próximo sábado aqui no nosso Interligados, que ainda não acabou. Nós só vamos a um rápido intervalo, na sequência tem mais.
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1: Sábado é dia de alegria, sábado é dia de Interligados com Águida Maria até às 14 horas. 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E vem chegando mais sucesso pra você, a voz poderosa delas, Simone Mendes e Maria Tavares.

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2: Seguindo para o finalzinho do programa, aguenta aí, já já vou dar tchau pra você.
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1: Oi, gente, olha, nossa programação maravilhosa, todos os sábados, é bom demais estar aqui, mas Interligados acabou, né? E eu quero aqui agradecer a participação de todos vocês, pelo carinho, pela receptividade de sempre, o meu muito obrigado, beijo no coração, sábado que vem, tô de volta pra gente curtir muita música boa, tá bom? Um ótimo final de semana, bom início de semana, continue com a gente porque vem chegando mais um programa aqui da Rádio Conte, a nossa programação segue com muita música boa. Beijo, beijo, fiquem todos com Deus e até a próxima. Tchau, tchau.

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Maravilha! Que bênção! Shalom Adonai! A paz do Senhor Jesus para você nessa tarde abençoada! Seja bem-vindo aqui no programa Vida Renovada. Que alegria estar aqui com você nesta tarde. Que Deus esteja abençoando a sua vida!

Você está aqui na Conte FM, programa Vida Renovada, que Deus esteja abençoando a sua vida nesta tarde. Onde quer que você esteja neste momento, você está muito bem sintonizado aqui na 95,9, onde você estiver, através do programa Vida Renovada, aqui na Conte FM. Que bênção ter você com a gente aqui, obrigado pela sua companhia.

Que Deus esteja abençoando a sua vida nesta tarde. Onde quer que você esteja agora, é o momento mais abençoado da tarde de sábado. Isso mesmo, fique ligado aí conosco aqui no programa Vida Renovada na Conte FM. Onde quer que você esteja trabalhando ou curtindo aí o final de semana. Que Deus esteja renovando as suas forças, que este final de semana seja restaurador aí para você recomeçar a semana abençoado. Amém? Então estamos juntos aqui na Conte FM nesta tarde, fazendo este momento ser um momento de enlevo, um momento de conhecimento com Deus, um momento de comunhão com Deus, um momento de interação, um momento em que Deus esteja ministrando nosso coração. A palavra de Deus vai ser ministrada e que encha o seu coração de fé, pois a palavra de Deus diz que a fé vem pelo ouvir e ouvir a palavra de Deus. Então quero convidar você a abrir os seus ouvidos, o seu coração e ouvir Deus através aqui do programa Vida Renovada. Então, onde quer que você esteja, você está muito bem acompanhado aqui na sintonia da Conte FM.

Maravilha, que Deus abençoe a sua vida. Quero aproveitar esse momento para ler um texto bíblico, né, aqui no livro bem conhecido, é um texto de fé, né, no livro de Abacuque, no capítulo 3. É uma leitura muito específica assim, e expressiva também para a gente. Abacuque, quando ele diz, né, aqui no capítulo 3, que ele vai crer, ele decidiu crer em Deus. Ele diz ainda que a figueira não floresça, não haja fruto na vide, e o produto da oliveira minta, ainda assim eu me alegrarei no Senhor. Olha que show, né? Abacuque capítulo 3, versículo 17, fala dessa esperança que nós temos. Ele fala que dessa esperança, que ainda que a figueira não floresça, que a figueira, a videira e os campos não representam, e os campos não haja fruto, né? Ele está falando aqui que ainda que tudo venha contra o que é natural na nossa vida, quando tudo der errado, né? Quando tudo não der certo, mesmo assim eu confiarei e me alegrarei no Senhor. Eu me alegrarei. Então, alegria mesmo em meio às circunstâncias. Isso é importante demais, né? Quando nós decidimos crer, quando nós decidimos acreditar, quando nós decidimos que a nossa vida vai permanecer, mesmo quando tudo está dando errado, mesmo quando tudo está contra aquilo que nós planejamos, sonhamos, preparamos, sobre quando tudo vem ao contrário, quando os ventos sopram ao contrário, mesmo assim, eu decidi confiar no Senhor. Eu me alegrarei no Senhor, me alegrarei no Deus da minha salvação, né? Me alegrarei. Então, se alegrar quando tudo está ruim, isso aí, só a fé pode produzir uma personalidade assim, só a fé pode produzir um caráter assim, só a fé pode produzir alguém dessa forma, que mesmo quando ele vê tudo se desmoronando, ele sabe que Deus está no controle e tudo vai contribuir para o bem daqueles que amam a Deus. Você deve acreditar nisso, você deve ter fé para isso. Amém?

Isso mesmo! Deus convida você a ter fé, a ser corajoso, a acreditar. Ninguém vai vencer na vida, ninguém vai vencer essa vida, ninguém vai vencer as adversidades dessa vida se não tiver coragem, se não tiver fé. É possível você viver com fé, de cabeça erguida, sendo mais que vencedor. É possível isso. Tudo pode dar certo quando nós temos fé. Essa fé que Abacuque diz aqui no capítulo 3, versículo 17. Ainda que a figueira não floresça, não haja fruto na vide, o produto da oliveira minta, mesmo assim eu confiarei, me alegrarei no Senhor. Amém? Que você receba essa alegria incondicional. Alegria que não importa como vai o tempo, não importa como vai as coisas, como vão as coisas. O que importa é você estar em paz com Deus, é você estar alinhado com Deus, é você estar dentro do propósito de Deus. O que importa é você ter paz no seu coração e saber que o Senhor está no controle e que você está sendo um instrumento de Deus e que a sua vida depende dEle e que você é movido por Ele. Então, quando você tem essa comunhão com Deus, aí sim você vai ter forças dos céus que vai vir sobre você e vai fazer você triunfar em lugares altos, vai fazer você se alegrar mesmo em meio às circunstâncias. Que Deus encha o seu coração de fé nesta tarde, que você acredite e olhe para os céus, porque Deus está cuidando de nós.

Que bênção, que bom estar aqui sendo alimentado pela palavra de Deus, ouvir coisas tão boas que nos leve, nos transporte para frente. Tem muitas coisas boas de Deus que vão acontecer na sua vida. Não é o fim. Deus tem projeto para a sua vida. Por isso você está aí vivo, você está aí ouvindo, você está aí côncio, né? Côncio, consciente. Por isso, porque Deus tem propósito na sua vida. Que o Pai do Céu esteja cuidando de você. Queremos aproveitar esse momento para mandar um abração a todos os nossos ouvintes aqui da região, aqui das nossas cidades vizinhas. Que Deus abençoe você aqui da nossa cidade, Pontes e Lacerda. Que Deus abençoe você a cada bairro aí que você está ouvindo, aí na nossa região aí rural, cada fazenda, você que está aí participando dessa programação abençoadora, que você receba a bênção de Deus sobre a sua vida, que você salte aí de fé, crendo, imaginando coisas boas, porque Deus age pela fé, né? Deus abençoa a fé, Deus abençoa as pessoas que têm fé, Deus age sobre aqueles que têm fé. Então a fé alegra a Deus, a fé alegra a Deus, a fé alegra o coração de Deus. Então que você seja cheio de fé nesta tarde, em nome de Jesus. Todos os nossos irmãos aqui da cidade, que Deus abençoe você que está trabalhando, você que está aí na loja, você que está aí, né, ainda terminando aí este sábado de trabalho. Que Deus te dê graça, renove suas forças, em nome de Jesus. A todos os nossos ouvintes, onde quer que você esteja, receba o nosso abraço, a nossa alegria, e que você seja contemplado por Deus nesta tarde e milagres aconteçam na sua vida. Em nome de Jesus, tenha fé, tudo é possível ao que crer, tudo é possível ao que crer. Se você crer, milagres vão acontecer na sua vida. Decida viver milagres de Deus na sua vida, decida viver coisas grandes de Deus na sua vida, decida crer nas promessas que Deus tem para a sua vida e viva intensamente tudo que Deus tem para a sua vida, em nome de Jesus, amém? Que você seja cheio da graça de Deus, aleluia!

Que bênção, que bênção! Ninguém explica Deus, Deus é amor, o amor de Deus é inexplicável. Deus é inexplicável, né? Nós somos humanos, Deus é divino. O humano explicar o divino entra em contraste, a gente não consegue ter palavras, definir a divindade, a excelência que é Deus. A própria palavra de Deus lá em João 3,16 diz: Deus amou o mundo de tal maneira que deu seu Filho unigênito para todo aquele que nele crê não pereça, mas vida eterna. Olha, de tal maneira, porque o discípulo usa essa frase de tal maneira? Porque ele quer explicar o amor de Deus. E o amor de Deus é inexplicável no sentido de entender humanamente o tamanho deste amor, né? Então ele diz de tal maneira, de maneira inexplicável, de maneira que nós não temos palavras para expressar. As coisas de Deus é assim, Deus é assim, né? Por isso que Deus nos entende, Deus, ele quer ser o seu maior amor. Você precisa amá-lo de todo o seu coração, de toda a sua alma, de todo o seu entendimento. Amar a Deus sobre todas as coisas. Deus, ele é aquele que nos amou de forma incondicional. Deus nos amou de tal maneira que deu seu Filho unigênito. Ele provou o seu amor para conosco, enviando Jesus para morrer em nosso lugar. Esta é a boa mensagem do Evangelho. Esta é a mensagem do Evangelho. O Filho de Deus, aquele que foi gerado de Deus, o unigênito, como diz esse texto de João 3,16. O Filho unigênito. Unigênito por quê? Porque foi o único gerado por Deus. O Filho unigênito de Deus morreu por nós. Morreu por nós, morreu em nosso lugar. Ele morreu porque nós tínhamos uma dívida para com Deus, uma dívida impagável. E Jesus veio e pagou através da sua morte na cruz. E provando o tão grande amor de Deus, o amor inexplicável de Deus, Deus nos amou. Para a gente aprender o amor, nós precisamos olhar para a cruz e ver como nós fomos tão amados por Deus. Que Deus abençoe a sua vida, que você seja também e receba este grandioso amor de Deus. Que Deus abençoe a sua vida, que o nome do Senhor seja glorificado na sua vida, seja conhecido na sua vida e através da sua vida. Você precisa receber esse grande amor de Deus, o amor inigualável, o amor que esse texto diz que nos amou de tal maneira que deu seu Filho unigênito. O amor inexplicável de Deus, que você se renda a este amor, que você entenda o amor de Deus pela sua vida e que Deus esteja direcionando você, fazendo você ser a pessoa que Ele quer que você seja. E que você se renda, que você entenda tão grande amor que Deus te amou. Amém!

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sentindo a presença de Jesus aqui nesse lugar.

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Que bênção, que Deus esteja abençoando a sua vida nesta tarde. Que bom, um abração aí para todos os nossos ouvintes. Que Deus abençoe você, onde quer que você esteja. Que você esteja aí acompanhado com a presença de Deus. Que Deus esteja abençoando a sua vida. E neste momento nós queremos fazer uma reflexão bíblica aqui no livro, né, de Jeremias, no capítulo 33, versículo 3, que diz assim: clama a mim e eu te responderei, e anunciarei coisas grandes e firmes que não sabes. Clama a mim, né? Clama a mim e eu te responderei. Então, conversar com Deus, orar a Deus, falar com Deus, é algo que pode transformar completamente a maneira como enfrentamos a vida. A oração pode mudar completamente a forma que nós enfrentamos a vida. Talvez você esteja me ouvindo dentro de casa, no trabalho, dirigindo no seu carro ou enfrentando silenciosamente uma situação que ninguém conhece. E talvez exista uma pergunta dentro do seu coração: será que Deus está me ouvindo? E a resposta da palavra de Deus é sim. Em Jeremias 33, esse texto que nós mencionamos, né? Deus entrega uma palavra ao profeta Jeremias em uma circunstância muito difícil. Jeremias estava preso, a cidade de Jerusalém estava cercada e o futuro parecia incerto. E é exatamente nesse cenário que Deus diz: clama a mim e eu te responderei. Isso é extraordinário. Deus não disse a Jeremias: quando tudo melhorar, fale comigo. Deus falou com ele enquanto ele ainda estava preso. Isso nos ensina que não precisamos esperar as circunstâncias melhorarem para começar a orar. A oração é justamente o lugar para onde corremos quando sabemos que as coisas estão difíceis. Então, orar é reconhecer que nós precisamos de Deus. A oração começa justamente quando reconhecemos nossas limitações. Enquanto acreditamos que conseguimos controlar tudo, dificilmente nós buscamos a Deus. Mas existem momentos em que a vida nos mostra que as situações maiores do que nós é os momentos que nós precisamos buscar a Deus. É nesses momentos que aprendemos a dizer: Senhor, eu preciso de Ti. E orar é justamente isso, é reconhecer de onde vem a nossa força. A nossa força vem do Senhor. O salmista, lá no Salmo 121, versículo 2, diz: eleva os meus olhos para os montes, de onde me virá o socorro? O meu socorro vem do Senhor, que fez os céus e a terra. Então, orar é depender de Deus, é buscar a Deus, é precisar de Deus. Amém? Que você demonstre a sua dependência de Deus através da oração. E neste momento nós queremos orar juntos, invocar a bênção de Deus sobre a sua vida. Amém? Oremos. Senhor, nós te agradecemos porque podemos falar com o Senhor, e a oração nos convida a conversar com o Senhor, a depender do Senhor, a buscar o Senhor, a precisar do Senhor. Nós precisamos do Senhor. Nós precisamos da ajuda do Senhor sobre a nossa vida. Nós precisamos da Tua graça sobre a nossa vida. Que o Senhor esteja, neste momento, ouvindo a nossa oração, cada pessoa que está orando aqui conosco. Que o Senhor esteja nos visitando neste momento, nos abençoando, em nome de Jesus, ó Deus. Nós invocamos a Tua bênção sobre cada pessoa que está orando conosco. Repreendemos a enfermidade, repreendemos o sofrimento, a dor. Ó Deus, que o Senhor traga respostas neste momento. O Senhor diz que se nós orarmos o Senhor, o Senhor vem, responde com coisas maravilhosas, coisas grandes. Nós cremos no milagre do Senhor neste momento. E invocamos a Tua bênção sobre a vida desta pessoa que ora conosco. Em nome de Jesus, que ela seja curada, que ela seja liberta, que ela seja abençoada. Em nome de Jesus, nós oramos que ela seja alvo neste momento, ó Deus, da bênção do Senhor. Em nome de Jesus,
Nós cremos, ó Deus, em nome de Jesus, que o Senhor vai entrar com providência e vai fazer milagres. Em nome de Jesus, nós oramos neste momento. Amém.

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3: Maravilha, que bênção, que bom ter você aí conosco nesta tarde abençoada. Que Deus esteja visitando você aí nessa tarde, que a bênção de Deus esteja sobre a sua vida. Nós estamos chegando ao final do programa, mas antes queremos trazer uma palavra de Deus para o seu coração, um texto muito expressivo que se encontra lá em Lamentações de Jeremias. É um versículo que diz bem assim, ó, o versículo 21 e 22, diz bem assim, 21, 22, 23: quero trazer à memória o que me pode dar esperança. Aí diz assim o texto: as misericórdias do Senhor são a causa de não sermos consumidos, porque as suas misericórdias não têm fim, renovam-se cada manhã, grande é a tua fidelidade. Olha esse texto fala, né, de Jeremias, e Jeremias, ele diz: quero trazer à memória aquilo que me pode dar esperança. Nós sabemos que a nossa vida acontece no meio de uma guerra do existir, e cada um de nós é exatamente aquilo que nós lutamos. Nós lutamos nessa guerra, e há dias que nós estamos cheios de alegria. Há outros dias que nós estamos cheios de tristeza. Nossa vida é assim, ambígua. Há dias em que somos uma pessoa cheia de esperança, mas há dias que nós estamos tristes, desesperançosos, infelizes. Há dias que nós somos campeões da fé. Há dias que nós acordamos já cheios de fé. Mas há dias também que nós já levantamos derrotados, antes mesmo da batalha. Há dias que amanhecemos com um canto de louvor nos lábios, de alegria, um canto de vitória. Mas há dias que amanhecemos com a boca cheia de murmuração. Há dias de luz, mas há dias de trevas também. Mas a nossa vida acontece nesse ambiente de dois lados, às vezes alegrias e às vezes tristezas. E nesse texto que nós lemos, quando lá Jeremias diz que quer trazer à memória aquilo que pode dar esperança, esse livro que Jeremias escreveu, chamado Lamentações, ele tem 5 capítulos, e aqui no capítulo 3, nesse texto que lemos, ele fala bem assim: eu quero trazer à memória aquilo que me pode dar esperança. Por quê? Porque ele já estava vivendo aqueles dias difíceis, de tristeza, de lamentação, de angústia. Ele era o profeta e ele viveu nesse contexto de tristeza, né? Então, Jeremias, ele começa a destilar essas palavras de tristeza, de lamentação, de preocupação. E existem momentos em que a vida nos coloca diante de circunstâncias que nós não podemos mudar, recebemos notícias que não esperávamos, enfrentamos perdas, decepções, portas fechadas e dias que parecem que nossas forças chegaram ao fim. Jeremias conhecia muito bem esse sentimento que nós temos. E quando ele escreveu essas palavras, a cidade que ele morava, Jerusalém, estava destruída. Ao seu redor só havia dor, perda, devastação. Humanamente falando, não havia motivos para desistir. Havia motivos para desesperar. Mas no meio daquele cenário, Jeremias toma uma decisão. E ele, a decisão que ele toma é justamente esse texto que ele lê, que ele escreve, né? Quero trazer à memória o que me pode dar esperança. E isso nos ensina algo poderoso. A esperança bíblica não significa negar a realidade que nós vivemos. Muitas vezes nós estamos vivendo momentos difíceis. E a nossa esperança não está em transformar esse momento. Mas a nossa esperança significa que nós vivemos essa realidade dos dias difíceis, mas nós olhamos para a realidade sem esquecer quem Deus é. Então, você viver realidades difíceis é importante, mas não é motivo para nós não desesperarmos. Por quê? Porque mesmo nessa realidade difícil, Deus está presente. Jeremias olhou para os escombros, mas se lembrou da fidelidade de Deus. Talvez existam alguns escombros diante de você hoje. Algo não aconteceu como você planejou. Um sonho foi interrompido, uma porta fechada, uma resposta ainda não chegou, mas sua história não termina no cenário que você está vendo agora. Deus ainda está escrevendo a sua história. A Bíblia diz que as misericórdias do Senhor se renovam a cada manhã. Isso significa que cada novo dia carrega uma declaração silenciosa de Deus. Eu ainda não terminei. As misericórdias do Senhor se renovam. Se Deus permitiu que você chegasse a este dia, existe misericórdia disponível para esse dia de dor e de sofrimento. Você não precisa hoje de força para enfrentar o mês inteiro, mas precisa da graça de Deus sobre você hoje. As misericórdias do Senhor são a causa de não sermos consumidos. Então, ele traz à memória as misericórdias de Deus. Eu quero trazer à memória o que me pode dar esperança. O que nos dá esperança? As misericórdias do Senhor. As misericórdias do Senhor são intermináveis. As misericórdias do Senhor faz com que Deus aguarde um pouco mais para a execução do seu juízo sobre nós. Elas se renovam diariamente. Por causa delas, nós não somos consumidos. As misericórdias de Deus não vai trazer juízo sobre a nossa vida. Vai aguardar um pouco mais. Isso significa misericórdia quando Deus decide agir com compaixão sobre a nossa vida. Então, quando Jeremias diz, eu quero trazer à memória o que me pode dar esperança. O que podia dar esperança a Jeremias? Era as misericórdias do Senhor. O fato de que Deus é misericordioso. Deus é misericordioso, isso nos dá esperança. Deus nos ajuda a olhar para frente com esperança. Deus, ele não vai trazer a sentença do juízo sobre a nossa vida sem antes nos dar oportunidade de arrependimento. Deus exerce a sua misericórdia sendo compassivo para conosco, demonstrando compaixão. E a palavra misericórdia é muito significativa porque é a junção de duas palavras gregas, né? Cardia e miséria. Miséria significa que Deus vê a miséria humana. E cardia dessa palavra misericórdia, né, da origem dessa palavra misericórdia, significa que Deus, ele se compadece, ele vê a nossa miséria com o coração e não com juízo, com razão. Deus vê com o seu coração. Isso quer dizer que Deus, antes de trazer qualquer sentença condenatória sobre a nossa vida, ele vai, antes de tudo, fazer a gente se conscientizar dos nossos erros e se arrepender. É o tempo do arrependimento que Deus nos dá. É o tempo de misericórdia. Então Jeremias fala, eu não vou mais viver em um poço de tristeza, de lamentação, de murmuração, mas eu vou confiar que as misericórdias do Senhor, elas se renovam a cada manhã na minha vida. Tem misericórdia de Deus sobre a sua vida. Se você olhar ao seu redor, você vai ver como Deus tem sido misericordioso, como ele tem demonstrado a sua compaixão para a sua vida. Se você olhar na sua história, você vai ver que Deus sempre está chamando você ao arrependimento. Ele está dando uma oportunidade, uma porta de escape, um momento em que você traz à sua consciência as promessas de Deus. E isso é misericórdia de Deus sobre a sua vida. Isso é Deus fazendo você andar em um caminho de misericórdia e não de condenação. Por isso que Jeremias diz, as misericórdias do Senhor não têm fim. Não têm fim. Elas se renovam a cada manhã. Olha que bênção, meu irmão. Esse momento pode ser um momento em que as misericórdias do Senhor estão sobre a sua vida. Um momento em que Deus está falando com você, em que Deus está despertando, chamando você ao compromisso com Ele, às promessas que Ele já te fez e a voltar-se para Ele. Por quê? Porque Deus está fazendo você caminhar por este caminho de misericórdia divina, compaixão divina, amor divino. Quando falamos da misericórdia de Deus, nós falamos justamente deste atributo de Deus, este atributo, misericórdia, que caminha com amor, com perdão, com arrependimento, com longanimidade, com bondade, com fé, mansidão, esperança. Esse caminho de Deus que é longânimo, que Deus nos entende e Deus nos espera e dá tempo para a gente se arrepender. Misericórdia, essa misericórdia de Deus, elas se renovam a cada manhã. Elas não têm fim. Enquanto a vida, a misericórdia de Deus, Deus está derramando a sua misericórdia sobre a sua vida. Então, ao invés de você andar como Jeremias andou, em um caminho de lamentação, de dor, de sofrimento, de murmuração, ele diz, eu quero trazer à memória aquilo que vai me colocar para frente, aquilo que vai fazer eu pensar em dias melhores, aquilo que vai fazer eu ter um estilo de vida que traga bênção sobre a minha vida e me leve a um caminho de vitória. E o que eu devo trazer à memória? As misericórdias do Senhor. As misericórdias do Senhor não têm fim. Elas se renovam a cada manhã. Mas existe outra coisa que Jeremias destaca aqui, que ele deve trazer à memória, é a fidelidade do Senhor. Ele diz aqui, ó, grande é a sua fidelidade. Verdade, grande é a fidelidade do nosso Deus. As circunstâncias não ditam suas reações. Deus é fiel à sua palavra e às suas promessas. Isso não pode ser mudado. Não aceite as mentiras do maligno, querendo trazer incredulidade no seu coração. Grande é a fidelidade do Senhor. A fidelidade do Senhor é a garantia de que a sua misericórdia vai continuar vindo sobre a nossa vida. Né? Lá na segunda carta de Paulo a Timóteo, ele diz que se negamos a ele, ele por sua vez nos negará. Mas se formos infiéis, ele todavia permanece fiel. De modo algum ele pode negar a si mesmo. Deus é fiel. Isso fala do caráter de Deus. Isso fala dos atributos de Deus. Deus é fiel, não nega a si mesmo. Ele cumpre o que diz. Grande é a fidelidade do Senhor. O que trazer à memória a fim de termos esperança? As misericórdias do Senhor, elas não têm fim. Você precisa caminhar neste caminho de misericórdia e de fidelidade ao Senhor. Fidelidade a Deus é a ação de Deus para cumprir todas as suas promessas. Aquilo que ele prometeu, ele vai cumprir. Esta é a realidade de Deus. Ele não muda, ele permanece fiel. Grande é a fidelidade do Senhor. Ele está comprometido com a fidelidade dele para cumprir todas as promessas. Aquilo que ele prometeu, ele vai cumprir. Ainda que você possa olhar ao seu redor e ver que todo mundo está longe, Deus está perto. Ele tem um pacto de aliança, de fidelidade com aqueles que confiam nele. Grande é a sua fidelidade. Traga à memória o caráter de Deus. Pense em Deus. Traga Deus para a sua vida. E você vai ver que a sua esperança não vai ser frustrada. Eu quero trazer à memória aquilo que me pode dar esperança. As misericórdias do Senhor, a fidelidade do Senhor vai fazer eu olhar para a frente com esperança. Amém? Quero orar com você neste momento. Senhor, nós te agradecemos, ó Deus, por este momento onde nós estamos diante da tua palavra, quando Jeremias diz que ele vai andar por um caminho de esperança e não de murmuração, de lamentação, de choro. Que o Senhor, Deus, traga essa esperança ao nosso coração, que o Senhor nos ensine a viver um caminho de misericórdia, de fidelidade do Senhor, a confiar no Senhor. Que o Senhor nos ensine a confiar nas tuas promessas, na tua palavra. A tua palavra permanece fiel. O Senhor disse que passarão os céus e a terra, tudo passa, mas as palavras do Senhor permanecem para sempre. O Senhor tem um pacto de fidelidade com a tua palavra e o Senhor vai cumprir todas as promessas que o Senhor tem na nossa vida. E isso nos dá esperança. Isso nos dá esperança de olhar para a frente e de caminhar neste caminho de promessas, de vitória, de misericórdia, neste caminho onde nós temos um pacto de aliança com o Senhor. Que esta pessoa que está nos ouvindo neste momento, orando conosco, que ela esteja dentro deste pacto de aliança. O Senhor faz pacto com homens, o Senhor faz aliança com o homem. E o Senhor tem uma aliança de demonstrar misericórdia todos os dias. Porque as tuas misericórdias não têm fim, elas se renovam a cada manhã. O Senhor tem um pacto de fidelidade, o Senhor promete que vai ser fiel às tuas palavras. E o Senhor vai cumprir todas as tuas palavras. O Senhor é o nosso Deus. O Senhor enche o nosso coração de esperança e faz olhar para a frente com esperança. Te agradecemos, pedimos que o Senhor aplique essa palavra no nosso coração e nos dê alegria, fé, para que nós possamos olhar para a frente com esperança e viver todas as promessas do Senhor. Em nome de Jesus, nós oramos neste momento e cremos que o Senhor pode fazer infinitamente mais do que tudo que pedimos ou pensamos. Em nome de Jesus, ó Deus, nós oramos neste momento, abençoamos esta pessoa que está nos ouvindo, que está participando do programa Vida Renovada neste momento. Que ela seja tocada pelo Senhor, que o Senhor a cure, que o Senhor traga alegria e esperança no seu coração. Em nome de Jesus, nós oramos neste momento. crendo que o Senhor pode fazer infinitamente mais, em nome de Jesus. Em nome de Jesus, nós oramos e invocamos.

Maravilha! Que Deus abençoe a sua vida, que o seu coração seja cheio de esperança. As misericórdias e a fidelidade do Senhor nos trazem esperança. Amém? Que você confie no caráter de Deus, nos atributos de Deus, naquilo que Ele é. Ele é fiel, permanece fiel. Amém? Deus abençoe a sua vida. Estamos chegando ao final do culto. Olha, do culto, isso mesmo, programa Vida Renovada, é um culto na sua casa. Nós temos a palavra aqui, só não temos o momento da oferta, mas temos a palavra, temos, né, muita música aqui, muito louvor, faz parte do culto, temos oração, faz parte do culto, comunhão, né? Nós estamos aqui conectados com você que está aí participando. Deus abençoe você que participou aqui, mandou um recadinho. Deus abençoe a sua vida, né? Em nome de Jesus, você que está aí nos ouvindo, quero convidar você para amanhã, a partir das 19 horas, estar conosco lá na Igreja Presbiteriana Renovada, ali na Rua Goiás. Não esqueça, de frente a Gênio Som, a loja Gênio Som, antes do cantão e depois do hospital, o hospital ali, né, depois do Hospital São Lucas, Igreja Presbiteriana Renovada, ali na esquina. Amanhã às 19 horas nós teremos o nosso culto, o segundo culto, porque às 9 horas, 8:30 nós temos o nosso primeiro culto, que é o culto da Escola Bíblica Dominical, quando nós estudamos a palavra. É maravilhoso. Nós estamos estudando a palavra de Deus. Se você é amante da palavra, estudante da palavra, vamos estudar a palavra de Deus. Amém? A palavra de Deus deve ser meditada, estudada, pensada, né? Colocada no coração. A palavra de Deus não volta vazia, ela tem o seu propósito. Então, pela manhã, às 8:30, nosso primeiro culto da Escola Bíblica, segundo culto à noite, às 19 horas, estaremos juntos no culto de celebração a Deus. Quero convidar você e sua família. Nós estaremos lá para abençoar sua vida, para orar por você, para ministrar uma palavra poderosa que vai mudar a sua vida, com certeza. Amanhã, às 19 horas, lá na Igreja Presbiteriana Renovada, eu tenho uma palavra de Deus que vai mudar a sua vida. Vai ser uma palavra maravilhosa. Quero convidar você. Vai ser uma bênção. Amém? Estaremos juntos em nome de Jesus. Um abração. Até o próximo programa. Até o próximo sábado. Programa Vida Renovada. Trazendo fé, esperança e amor. Deus te abençoe.

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2: Muitas vezes a vida nos coloca diante de batalhas e desafios. Podemos enfrentar dificuldades, incertezas, lutas emocionais, espirituais ou físicas. Mas mesmo em meio às adversidades, é essencial que nunca paremos de louvar a Deus. Quando escolhemos louvar a Deus, estamos declarando sua grandeza, seu poder e fidelidade, lembrando-nos de que Ele está acima de todas as circunstâncias. Ao louvarmos a Deus, estamos direcionando nossos pensamentos e emoções para Ele, em vez de nos concentrarmos nos problemas ao nosso redor. Estamos reconhecendo que Ele é o nosso refúgio, fortaleza e socorro bem presente nas tribulações. O louvor nos conecta ao coração de Deus e nos lembra da sua bondade, do seu cuidado, mesmo em meio às nossas lutas. O louvor é uma expressão de fé e confiança, e Deus se agrada quando reconhecemos sua soberania e nos rendemos a Ele em meio às dificuldades. Através do louvor, encontraremos consolo, força e encorajamento, sabendo que Deus está conosco e lutando a nosso favor. Permita-me orar. Pai amado, ajuda-nos a mantermos nossos olhos fixos em Ti, sabendo que o Senhor é maior do que qualquer batalha que enfrentamos nessa vida. Oramos em nome de Jesus.
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5: E com o nosso jeito carinhoso, a gente toca de tudo na roda de samba do Bom Gosto. E é desse jeito que a gente vai, Adriano.

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0: coisa linda! Eu bati palma porque eu achei maravilhoso.
1: Que lindo! Que coisa linda, né?
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fica super à vontade. O nosso Toca Aí Tá No Ar, cheio de música boa, é sabadão, final de semana começou e claro que eu tô aqui com a sua companhia, sempre bom poder falar contigo. Ah, que delícia! Nesse 15 de agosto de 2026, metade do mês já foi, hein? Caramba! Tá passando rápido, né, produção? Tô achando muito rápido. E aí é o seguinte, a gente chega aqui na direção geral do Dr. Rodrigo Barbosa, conectando comigo e com você a maior rede de rádios do estado de Mato Grosso. Eu sou Cleide Coelho, já vai seguir a gente na rede social, @cleidecoelho.voz, @radioconte, @radioconte, mais o nome da cidade onde é que você tá ouvindo a gente, pra estreitar melhor essa nossa relação. Aumenta o volume aí, meu amor. Nosso Toca Aí Tá No Ar, vem!

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Gente, vocês viram que essa semana teve um terremoto lá e tudo mais, né? Vocês sabem que a Shakira é colombiana, então. E daqui a pouquinho a gente vai falar sobre isso, porque ela veio falar na internet, nessa semana, na verdade. É uma notícia até antiga, né? A gente falando aí dessa semana. Daqui a pouquinho eu conto pra vocês o que ela veio falar aqui na internet sobre esse terremoto. Peraí.

0: Obrigado, Diego, Vitor Hugo.
1: Obrigado, Bruno Marrone, por aceitar o convite de cantar essa moda linda com a gente.
2: Alô, meninos, sucesso pra vocês.
1: Ô, moçada.
3: Obrigado a vocês, viu?
0: Muito obrigado.
3: Obrigado mesmo.

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Nosso toca aí, é, queridos, é isso. Shakira, nossa rainha, musa maravilhosa e linda, veio na internet para poder falar sobre angústia, né? Desabafando sobre esse terremoto que aconteceu ali na Colômbia, de magnitude 7.4. Muita gente, inclusive, acabou morrendo nesse terremoto e tal. Ela reforçou a importância da união, né? Nesse momento ali. Deixou mais de 70 mortos esse terremoto e tudo mais. E aí ela se predispôs, inclusive, a ajudar financeiramente no que precisasse e tal. Agora, muito difícil, né, gente? Muito difícil mesmo essa situação ali na Colômbia. A gente tem visto esses elementos naturais acontecendo cada vez mais, né? De terremoto, lugares onde não tinha terremoto, agora a gente já vê essas coisas voltando a acontecer. Então, tomar bastante cuidado aí pra gente poder realmente seguir a nossa vida. E a gente falando sobre as coisas climáticas, né? As mudanças, tudo isso é reflexo de mudanças climáticas, é reflexo de uma crença e uma forma como a gente tem agido aí com a natureza nesses últimos anos, né? É isso. Onde música vem?